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1: Na hora de tomar um remédio, errar a dosagem ou esquecer o horário do tratamento pode trazer sérios riscos à saúde, especialmente para crianças, idosos e gestantes.
0: No Brasil, falhas na receita e na administração de medicamentos representam uma parcela expressiva das ocorrências registradas em atendimentos de saúde.
1: Para alertar a população para esses e outros danos à saúde, a Agência Nacional de Vigilância Sanitária, Anvisa, realiza no mês de outubro uma mobilização nacional voltada à prevenção de erros na hora de se medicar.
2: A campanha da Agência Nacional de Vigilância Sanitária quer fortalecer entre profissionais de saúde e população o hábito de notificar quando um medicamento provocar efeito adverso. A ideia é melhorar os processos e prevenir danos à saúde. No Brasil, erros de medicação e eventos adversos podem ser notificados por meio da plataforma Vigimed. A notificação pode ser feita tanto por profissionais de saúde quanto por pacientes. A presidente do Conselho Regional de Farmácia de Goiás, Luciana Calil, cita que entre os erros mais comuns estão a dosagem e os intervalos de administração.
3: O que nós observamos são erros, por exemplo, de dose, tomar mais ou menos do que é o recomendado. Um outro erro é o erro em relação ao horário. Não atrasar e nem adiantar o horário de tomar o remédio. Um outro erro muito comum é a confusão entre os medicamentos.
2: Segundo a Organização Mundial de Saúde, os erros de medicação causam um impacto global estimado em US$ 42 bilhões por ano e afetam milhões de pacientes. Cerca de 5% deles sofrem danos evitáveis relacionados a medicamentos, sendo que metade desses casos poderia ser prevenida. Idosos, gestantes e crianças estão entre os mais vulneráveis a esse tipo de ocorrência. O diretor da Agência Nacional de Vigilância Sanitária, Anvisa, Tiago Campos, diz que a campanha quer fortalecer a cultura de notificação dos erros, com foco na melhoria dos processos.
4: Isso significa incentivar a identificação e a notificação dos erros, sem foco na punição das pessoas envolvidas, mas sim no aprendizado e na melhoria contínua dos processos.
2: No Brasil, entre dezembro de 2018 e agosto de 2026, a Anvisa recebeu quase 58 mil notificações de erros de medicação, correspondendo a 16,2% de todas as notificações registradas no período. As categorias mais notificadas foram erro de prescrição, omissão de dose, posologia inadequada e erros de administração. Reportagem Luana Karen.
0: O Brasil reforçou a vacinação e a vigilância contra o sarampo diante do aumento de casos nos Estados Unidos e em outros países das Américas.
1: Até 5 de outubro, o país registrou 52 casos da doença. A vacina é gratuita e está disponível nas unidades de saúde pelo Sistema Único de Saúde.
5: Com o avanço do sarampo nos Estados Unidos e em outros países das Américas, o Brasil reforçou a vacinação e a vigilância contra a doença. Nos Estados Unidos, mais de 90% dos casos são de pessoas não vacinadas ou sem informação sobre a vacinação. No Brasil, foram registrados 52 casos importados até 5 de outubro, 41 em São Paulo, 10 no Amazonas e 1 no Rio de Janeiro. Segundo o Ministério da Saúde, as ações incluem busca ativa, investigação de casos, acompanhamento de contatos e bloqueio vacinal. O país continua sem circulação endêmica do vírus. A vacina contra o sarampo está disponível gratuitamente no Sistema Único de Saúde, o SUS. Quem estiver com doses em atraso deve procurar uma unidade de saúde para atualizar a caderneta conforme as recomendações do Programa Nacional de Imunizações. Saiba mais em gov.br/saúde. Thaís de Araújo para a Voz do Brasil.
0: E para manter em dia todas as informações sobre vacinação, doses recebidas e certificados, o cidadão pode contar com a ferramenta Meu SUS Digital.
1: De forma simples, é possível baixar a Carteira Nacional de Vacinação e verificar os imunizantes já administrados.
6: A plataforma do Ministério da Saúde permite verificar registros de vacinas recebidas, acessar a carteira digital de vacinação e emitir documentos e certificados utilizando a conta gov.br. Na área de vacinação, o cidadão pode consultar os imunizantes registrados em seu nome nos sistemas de saúde integrados à Rede Nacional de Dados em Saúde. E é possível verificar, por exemplo, as vacinas recebidas, as doses aplicadas e os respectivos registros de vacinação. A plataforma disponibiliza ainda a Carteira Nacional de Vacinação Digital, onde constam todas as informações recebidas dos sistemas integrados, além do Certificado Nacional de Vacinação contra a Covid-19 e o Certificado Internacional de Vacinação contra a Febre Amarela. Para isso, basta abrir o aplicativo Meu SUS Digital ou acessar o endereço meususdigital.saude.gov.br. Para quem ainda não baixou o aplicativo, ele está disponível de graça para Android e iOS, além da versão da web. Cleide Lopes, para a Voz do Brasil.
0: E quase metade dos municípios brasileiros está em situação de alerta ou risco para a presença do mosquito Aedes aegypti, transmissor da dengue, chikungunya e zika.
1: De acordo com o Ministério da Saúde, 49,2% dos 3.732 municípios avaliados apresentaram esses índices.
0: A maior parte dos criadouros está em vasos e pratos de plantas, garrafas e outros recipientes que acumulam água.
1: Com a proximidade do verão e as condições associadas ao El Niño, a orientação é fazer vistorias regulares para eliminar locais que possam acumular água.
0: Ondas de calor, menstruação irregular, alterações de humor.
1: Sintomas que podem indicar a proximidade da menopausa, que marca o fim da vida reprodutiva da mulher.
0: E o SUS oferece acompanhamento e tratamento especializado para esse período.
7: Há 3 anos, a psicóloga Alessandra Reis começou a perceber mudanças no corpo. Primeiro vieram o esquecimento, a insônia, mas quando ela começou a sentir os fogachos, as famosas ondas de calor, desconfiou que a menopausa estava chegando.
8: O calor, eu suava, vinha de repente, eu ficava cheia de gotículas de suor, assim.
7: O climatério, que começa por volta dos 40 anos da mulher, é a transição fisiológica da vida reprodutiva para não reprodutiva e é marcado pela redução gradual de hormônios como o estrogênio. Já a menopausa se consolida quando a mulher passa 12 meses consecutivos sem menstruar. Acontece em média aos 52 anos. E o acompanhamento dessas mulheres pode ser feito pelo SUS, o Sistema Único de Saúde. Ao perceber os sintomas, a mulher pode procurar atendimento nas unidades básicas de saúde e, se necessário, é encaminhada ao atendimento especializado. A médica ginecologista e obstetra do Hospital Universitário de Brasília, Bruna Heine, lembra que o tratamento da menopausa deve ser individualizado.
9: A terapia hormonal é o nosso tratamento de primeira linha para os sintomas climatéricos. Ele reduz até em 90% os sintomas, só que existem contraindicações. Então, por isso a importância dessa paciente passar por uma consulta, fazer uma avaliação, né? Rastreios. Então, essa paciente, antes de iniciar uma terapia hormonal, normalmente faz, a gente faz um rastreio para câncer de mama, a gente faz rastreio de doenças metabólicas, vê se a pressão, né, tá bem controlada, se não tem um diabetes descompensado.
7: Além de tratamento hormonal, o SUS também dispõe de medicamentos como estriol em creme para tratar o ressecamento vaginal, um dos sintomas da menopausa. Nas consultas, também são dadas orientações sobre alimentação, atividade física, sono e saúde mental, além da avaliação de condições crônicas. O Ministério da Saúde recomenda que a mulher tenha acompanhamento constante na atenção primária durante toda a transição. Reportagem Gabriela Noronha.
1: Na era das redes sociais, a preocupação com a segurança das mulheres também está no ambiente virtual.
0: Exposição de conteúdo íntimo sem autorização, perseguição online e ataques por meio das plataformas digitais estão entre os crimes mais cometidos na internet.
1: E o serviço Ligue 180 está se aprimorando para dar orientação mais precisa para as mulheres que sofrem esse tipo de violência.
0: Nós conversamos com a coordenadora do Ligue 180, Ellen Santos, sobre esse trabalho e o que as vítimas podem fazer quando sofrem uma agressão virtual. Acompanhe. Coordenadora Ellen Costa, bem-vinda à Voz do Brasil, um prazer ter a senhora conosco. Bom, fala pra gente um pouco mais sobre esse acordo, né, que foi firmado entre o Ministério das Mulheres e a Secretaria de Comunicação Social da Presidência da República. O que que vai ser desenvolvido a partir dele? Quais são os objetivos?
10: Então, esse acordo, ele parte de uma realidade muito concreta que a gente vive, que é justamente essa violência contra a mulher, que também acontece no ambiente digital e nós precisamos estar preparados para enfrentá-la, né? Então, essa parceria do Ministério das Mulheres com a SECOM, da Presidência, ela tem dois eixos que são muito importantes, né? Um deles é justamente a educação midiática. A gente precisa ampliar o conhecimento das mulheres sobre os seus direitos na internet. E o outro eixo é justamente a qualificação do Ligue 180, né, que a gente sempre vem trabalhando para preparar a central, e nesse nicho agora a central vai estar cada vez mais preparada para orientar as mulheres que estejam sofrendo algum tipo de violência no mundo digital. Então a gente está falando de situações de ameaça pela internet, perseguição pelas redes sociais, né, a exposição de imagens íntimas sem consentimento e tantas outros tipos de violência.
0: Foi encaminhado um ofício, né, às plataformas digitais solicitando informações justamente sobre os mecanismos que são adotados por elas para o recebimento das denúncias de violência, como a senhora citou aí alguns exemplos, violência digital, né? Que informações vocês querem e a partir delas o que, que pode ser feito?
10: Então, a gente quer conhecer de maneira muito objetiva, né, como é que funciona o caminho da denúncia dentro de cada plataforma, né? Então, a gente precisa saber como é que essa mulher deve denunciar, quais são as informações que ela precisa apresentar, os prazos, né, de análise que existem dentro da plataforma e se ela recebe algum tipo de confirmação de que a denúncia foi recebida e se ela consegue também acompanhar o pedido, né, dessa denúncia, quais são os mecanismos que existem ali também para impedir que um conteúdo removido, que ele volte a circular, né? E a gente também quer saber como é que essas plataformas estão tratando esses conteúdos, né, que são produzidos ou manipulados por inteligência artificial e buscar estabelecer, quem sabe ali, um ponto focal também dentro dessas empresas aqui no Brasil.
0: Agora, nos casos em que uma mulher é vítima de violência digital, coordenadora, que tipos de provas ela deve reunir para denunciar posteriormente e quem ela deve procurar para fazer essa denúncia, né? A senhora acabou de mencionar aí, tem essa questão de denunciar nas plataformas, mas ela só deve denunciar na plataforma e aguardar, ela deve reunir provas, como que ela deve proceder quando ela perceber, por exemplo, que ela está sendo vítima de uma exposição de fotos íntimas ou de ameaças na internet?
10: Então, a orientação que inclusive as nossas atendentes já estão fazendo, né, é que sempre que for possível e seguro também, ela preserve a prova antes de apagar a mensagem ou antes de bloquear um perfil ou de denunciar aquele conteúdo na plataforma. Então, é importante que, se possível, ela consiga fazer prints completos, né, que ela mostre o perfil, a data, o horário, guardar esses links, o nome dos usuários, número de telefone, mensagem, áudio, né, vídeo que tem também, os e-mails, enfim. Se ela for fazer a denúncia na própria plataforma, guardar também o protocolo de confirmação dessa denúncia. Depois, a gente orienta para que ela procure ajuda. Então, ela pode utilizar os mecanismos de denúncia da própria plataforma ou ela pode procurar os órgãos competentes quando houver crime ali ou necessidade de um atendimento imediato, né? A gente orienta e quando a gente registra a denúncia, a gente encaminha para os órgãos de segurança pública pública, dependendo ali de quem for a competência da apuração. Então, eu quero dizer que ela pode procurar realizar essa denúncia também no Ligue 180, né? A gente acolhe essa mulher, a gente presta as informações sobre os direitos, registra a denúncia, então essas provas que ela conseguiu juntar, ela também pode encaminhar para o 180 via os seus canais de acesso, e a gente orienta também sobre os serviços da rede de atendimento, quais são os órgãos que ela pode procurar no seu território. E aí, é importante a gente sempre fazer uma distinção, tá? Se houver uma situação de risco imediato, uma ameaça concreta à integridade física da mulher naquele momento, a gente sempre orienta para ligar para o 190 da Polícia Militar, que tem a competência de ser acionada nesses casos, né? Vai chegar ali numa situação de urgência e emergência.
0: Bom, para a gente concluir, então, a senhora pode dizer para a gente quais são os canais do Ligue 180, né? Obviamente, a gente tem a ligação para o número 180, mas o Ligue 180 hoje é uma plataforma maior e tem outros canais, né?
10: Sim, a central hoje é uma central que ela é multicanal, né? Então, sim, a gente liga gratuitamente para o 180, que é o tridígito, é muito bem disseminado, mas a gente também tem o atendimento via WhatsApp, através do número 61961100180. Nós temos o atendimento por e-mail, videochamada Libras, o webchat, todos esses também no site do Ministério das Mulheres. Todos esses canais funcionam 24 horas por dia, todos os dias da semana, tá? Aí eu gostaria só de reforçar para as mulheres que estão nos acompanhando ou terceiros que sabem de situações, né? Não precisa esperar uma situação se agravar para procurar o Ligue 180. Então, se ela estiver vivendo uma situação de violência, inclusive no ambiente digital, ou simplesmente se ela tiver uma dúvida sobre os seus direitos, sobre onde buscar ajuda, procura a central, procura o Ligue 180. A gente exige justamente para acolher, para orientar, ajudar essa mulher a encontrar os caminhos de proteção.
0: Muito bem, no ambiente digital e fora dele também, né? Eu conversei com Ellen dos Santos Costa, coordenadora geral da Central de Atendimento à Mulher, o Ligue 180. Muito obrigada, Ellen, pela sua entrevista à Voz do Brasil.
10: Eu que agradeço, um bom trabalho a todos.
1: A Procuradoria-Geral da Fazenda Nacional publicou edital que oferece condições para regularização de débitos.
0: A depender do caso, o contribuinte pode conseguir até 100% de desconto. Para transações de pequeno valor, a redução pode chegar a 50% do total da dívida.
1: Os interessados têm até o dia 9 de outubro para aderir através do endereço regularize.pgfn.gov.br.
0: E as empresas que pensam em renegociar dívidas com a União contam com uma novidade.
1: O sistema Regularize agora permite acesso às funcionalidades usando a conta gov.br.
11: O novo acesso ao sistema Regularize está disponível para quem é responsável por uma pessoa jurídica e tem conta gov.br, nível prata ou ouro. A novidade torna mais direto o acesso aos serviços do Regularize e dispensa a necessidade de outros procedimentos para entrar no ambiente da pessoa jurídica, como detalha Raquel Ribeiro de Carvalho, coordenadora nacional de atendimento da Procuradoria-Geral da Fazenda Nacional.
12: Você poderá, por exemplo, consultar débitos inscritos em dívida ativa da União e do FGTS em nome da empresa, emitir guia de pagamento, fazer negociação do débito da empresa, mas atenção, para conseguir esse acesso, você precisa constar como responsável legal pelo CNPJ no cadastro da Receita Federal do Brasil.
11: Para acessar, é só seguir estes passos. Após fazer o login no portal Regularize com a conta gov.br, prata ou ouro, clique no seu nome e depois em alterar perfil de acesso. Informe o CNPJ da empresa pela qual você é responsável e clique em alterar perfil. O endereço do portal é o gov.br/regularize. Reportagem Luciana Colares de Holanda.
0: O programa Programa Nacional de Acesso ao Ensino Técnico e Emprego, o Pronatec, está com 1.500.000 vagas abertas para cursos gratuitos de qualificação profissional voltados à área ambiental.
1: As oportunidades estão distribuídas em 11 estados e incluem formações em áreas como energias renováveis, biocombustíveis e preservação do meio ambiente.
13: Ao todo, serão oferecidas 1.500.000 de vagas para cursos de qualificação profissional em áreas relacionadas à preservação, conservação, recuperação ou melhoria do meio ambiente. O diretor de Articulação e Fortalecimento da Educação Profissional e Tecnológica do Ministério da Educação, Sérgio Pedini, conta onde os profissionais que concluírem esses cursos poderão atuar.
14: A sociedade mudou, né? Todas as atividades acabam derivando para um interesse na área ambiental. O que é muito bom, né? Frente ao que a gente encontra de desafios aí de mudanças climáticas, né? Então, hoje uma capacitação dessa qualifica a pessoa para atender qualquer setor.
13: As vagas são oferecidas por meio do Pronatec, o Programa Nacional de Acesso ao Ensino Técnico e Emprego. O programa tem como objetivo expandir o acesso à educação profissional e tecnológica e contribuir para a inserção de jovens e adultos no mercado de trabalho. Os 11 cursos gratuitos são ofertados nos estados do Maranhão, Minas Gerais, Mato Grosso do Sul, Pará, Pernambuco, Piauí, Rio de Janeiro, Rio Grande do Norte, Roraima e Rio Grande do Sul. Jonas Benício Costa é pedreiro e decidiu investir em uma nova formação. Agora, ele é aluno do curso de instalador de sistemas fotovoltaicos, oferecido pelo Instituto Federal do Maranhão, e conta como tem sido a experiência.
15: A gente cresce um pouco mais no mercado de trabalho, enriquece o currículo, e são vários benefícios que um curso desse tem a oferecer pra gente, né? Porque o conhecimento é uma coisa que ninguém te rouba.
13: Sérgio Pedini, do Ministério da Educação, destaca a importância de investir na educação profissional.
14: Cursos de qualificação profissional acabam abrindo oportunidades muito semelhantes a quem tem um título de graduação, que inclusive muitos estão passando dificuldade. Então a gente tem que entender a educação profissional tecnológica como um espaço de oportunidades para esse mundo que mudou.
13: As vagas e os cursos disponíveis podem ser consultados no painel de oportunidades do Pronatec, na internet. Para participar, é necessário atender aos pré-requisitos indicados para cada curso. As informações sobre inscrição estão disponíveis nos editais e nos canais das instituições que oferecem os cursos. Reportagem, Márcia Fernandes.
0: Participantes do Exame Nacional do Ensino Médio, que são concluintes da rede pública de ensino, deverão selecionar obrigatoriamente o idioma de preferência para a prova de língua estrangeira até o dia 18 de outubro.
1: Os estudantes devem escolher entre inglês ou espanhol. Quem perder esse prazo fará obrigatoriamente a prova de inglês, sem chance de mudança.
0: E aqueles que tiveram a inscrição automática deverão preencher o questionário socioeconômico disponível no site de inscrição para acessar o local de prova.
1: Para fazer o preenchimento e também selecionar a língua estrangeira, basta acessar enem.inep.gov.br.
0: E essas foram as notícias do governo federal.
1: Uma realização da Secretaria de Comunicação Social da Presidência da República.
0: Com produção da empresa Brasil de Comunicação.
1: Fique agora com o Minuto do TCU. Em seguida, as notícias do Poder Judiciário e do Congresso Nacional. Boa noite.
0: Boa noite, até amanhã.
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19: STF exclui o crédito presumido de ICMS da base do PIS e da COFINS.
20: Resolução do CNJ prevê fim de processos judiciais em dívidas de até R$10 mil.
19: Missões de observação eleitoral destacam a transparência e organização das eleições 2026.
20: Boa noite, eu sou Marcela Luiza.
19: E eu sou Walter Lima.
20: O Supremo Tribunal Federal excluiu o crédito presumido de ICMS da base do PIS e da COFINS.
19: Prevaleceu o entendimento de que o benefício fiscal concedido por estados e pelo DF não deve integrar a base das contribuições federais. Marta Ferreira.
21: O julgamento chegou a ser iniciado no plenário virtual, quando havia sido formada maioria favorável aos contribuintes. Só que um pedido de destaque levou a análise para o plenário físico. Os votos proferidos pelos ministros aposentados foram mantidos. Autor do destaque, o ministro Gilmar Mendes, votou no sentido da inclusão dos créditos presumidos de ICMS na base de cálculo do PIS e da COFINS, mantendo a posição que havia adotado no plenário virtual. No final, prevaleceu o entendimento de que o benefício fiscal concedido por estados e pelo Distrito Federal não deve integrar a base das contribuições federais.
20: Resolução do CNJ de 2026 prevê o fim de processos judiciais referentes a dívidas de baixo valor movidos por bancos.
19: A norma prevê a extinção de processos judiciais movidos por bancos quando a dívida for de até R$10 mil. Marcelo Della Libera.
22: Essa resolução trata de processos de baixo valor e sem perspectiva de satisfação, ou seja, quando não foi possível localizar o devedor ou quando, mesmo localizado, não foram encontrados bens suficientes para pagar a dívida. Tratam de processos de cobrança que continua tramitando, mas sem perspectiva concreta de que o credor consiga receber o valor que lhe é devido. O objetivo da medida é aumentar a eficiência do sistema de justiça, que deixa de lado dívidas de baixo valor sem perspectiva de pagamento e pode priorizar processos mais complexos.
20: Convidados internacionais que participaram das missões de observação eleitoral neste ano reconheceram a confiabilidade, a organização e a transparência do trabalho da Justiça Eleitoral na condução do primeiro turno das eleições.
19: O relatório preliminar foi divulgado nesta terça-feira. Vitor Struck.
23: O documento foi elaborado por representantes da Organização dos Estados Americanos, a OEA, do Parlamento do Mercosul, do Carter Center dos Estados Unidos, da Liga dos Estados Árabes, além de universidades brasileiras, como a Pontifícia Universidade Católica de São Paulo. Participaram das missões 91 observadores e observadoras de 23 nacionalidades.
20: Tribunal Superior do Trabalho e Astral, Associação Brasileira de Televisões e Rádios Legislativas, firmam acordo de cooperação institucional.
19: Uma forma de ampliar a divulgação de conteúdos audiovisuais produzidos pelo Tribunal. Rafael Silva.
24: A parceria com as emissoras que integram a Astral vai permitir à Secretaria de Comunicação Social do TST levar a um maior número de ouvintes por todo o país todo o conteúdo multimídia produzido. Tudo o que é de interesse nas relações de trabalho pode ser utilizado pelas emissoras associadas em diferentes formatos e plataformas, como televisão, rádio, sites, aplicativos, plataformas de streaming, redes sociais e podcasts.
20: STJ decide que violação de patente permite reconhecer dano moral presumido.
19: Isso significa que não é preciso prova de prejuízo à imagem, à reputação ou ao prestígio da empresa. Fátima Uchoa.
25: O STJ restabeleceu a condenação por danos morais imposta pelas instâncias de origem em Goiás a empresas que fabricaram e venderam sem autorização do titular cópia de uma máquina agrícola protegida por patente de modelo de utilidade concedida pelo Instituto Nacional da Propriedade Industrial para proteger melhorias no uso ou na fabricação de objetos já existentes. Para os ministros, a proteção da patente como espécie de propriedade industrial segue a mesma lógica já adotada pelo STJ a casos de uso indevido de marca. A relatoria foi do desembargador convocado Luiz Carlos Gamboge.
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20: Uma boa noite.
19: E até amanhã.
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4: Eu sou Paula Groba.
5: E eu sou Humberto Pinheiro.
4: E estes são os destaques de hoje do Jornal do Senado, que começa agora.
5: Em segundo dia de discussões, fim da escala 6-1 gera debate sobre momento da votação.
4: Senadores divergem sobre MP que proíbe bets no Brasil.
5: Agentes de trânsito podem ter lei geral e porte de arma.
4: Boa noite.
5: Boa noite.
4: A proibição das bets em todo o país divide governo e oposição no Senado. Na volta dos trabalhos parlamentares após o primeiro turno das eleições, os senadores discutem os efeitos da medida provisória que suspende a atuação das empresas de apostas.
5: Em vigor desde 25 de setembro, a MP é questionada no Supremo Tribunal Federal por representantes do setor que alegam violação à segurança jurídica e à livre iniciativa. Os detalhes com o repórter Alexandre Campos.
6: O futuro da medida provisória que proíbe as bets em todo o território nacional está nas mãos do Supremo Tribunal Federal. Relator de ações que questionam a constitucionalidade da lei que regulamenta as apostas de cota fixa no país, o ministro Luiz Fux deve decidir também sobre os pedidos de entidades ligadas ao setor para suspender a eficácia da MP editada pelo governo em 25 de setembro. Associações das empresas que exploram esse negócio no país e de emissoras de rádio e TV, além de clubes de futebol, alegam que o texto gera insegurança jurídica e viola o princípio da livre iniciativa. Ao se manifestar contrariamente à exploração de apostas no país, a senadora Damaris Alves, do Republicanos do Distrito Federal, afirmou que os representantes desse segmento têm razão em questionar a proibição imediata por meio de medida provisória.
8: Eles contrataram. Existe contrato de publicidade com emissoras. Então, quando você tem um contrato de publicidade, você já contratou um monte de gente. Então, vai ter desemprego. Então, que acabe-se com as bets de forma escalonada, dando para o segmento a oportunidade de interromper os seus contratos sem prejudicar tanta gente. Mas podemos, por exemplo, de imediato proibir as publicidades. Eu sou relatora do projeto que proíbe a publicidade. Isso sim, vamos proibir a publicidade. Agora, acabar do jeito, o Congresso cometeu um erro em liberar, agora vai cometer um outro erro acabando dessa forma.
6: Já o senador Jacques Wagner, do PT da Bahia, acredita que se o ministro Luiz Fux não for favorável à ação que questiona na MP, o texto deve ser aprovado pelo Congresso Nacional.
26: Eles ingressaram no STF, eu não sei qual vai ser a posição do ministro Fux, que foi para quem foi distribuído. Aqui eu acho difícil que alguém sustente contra o que virou uma doença social de graves consequências no Brasil inteiro. Então, defender o dinheiro dos donos da Rebet contra o suicídio e a depressão de milhares de pessoas, eu acho muito difícil.
6: Além de proibir as bets em todo o território nacional, a MP editada pelo governo veda publicidade, propaganda e patrocínio relacionados a esse tipo de atividade e impõe obrigações aos provedores de aplicações de internet e lojas virtuais, como o impedimento de oferecer produtos ou serviços referentes a apostas.
4: E os agentes de trânsito podem ganhar uma lei geral para unificar o regime jurídico da carreira em todo o país.
5: A proposta, já aprovada na Comissão de Segurança Pública e em análise na Comissão de Constituição e Justiça, também garante o direito ao porte de arma de fogo para profissionais que atuam em atividades externas. Repórter Bruno Lourenço.
27: A proposta de lei geral dos agentes de trânsito aprovada na Comissão de Segurança Pública reconhece a carreira como típica de Estado. O relator, senador Efraim Filho, do PL da Paraíba, destacou que esse entendimento evitaria a delegação integral de suas atribuições a empresas privadas. Sobre o porte de arma, o senador defendeu na ocasião a previsão de que o direito seja restrito aos agentes que trabalham diretamente na fiscalização ostensiva.
7: Apesar de considerarmos valorosa a previsão de porte de arma de fogo para os agentes de trânsito, é necessário limitar esse direito àqueles servidores que exerçam atividades de forma ostensiva e externa, tendo em vista o caráter finalístico restritivo do Estatuto.
27: O texto, que será analisado agora na Comissão de Constituição e Justiça, tem o objetivo ainda de evitar uma ampliação conceitual excessiva da atividade policial ao assegurar que as atribuições de engenharia e educação continuem sendo partes integrantes da segurança viária sem serem descaracterizadas. Depois da CCJ, o projeto de lei vai ao plenário do Senado.
4: Tomou posse nesta terça-feira a nova senadora pelo Distrito Federal, Leani Lemos, do PSB. Servidora de carreira do Senado desde 1993, ela ocupa a vaga da senadora Leila Barros, de quem é primeira suplente. Leila está licenciada por 120 dias para tratar de interesses particulares. O afastamento termina em fevereiro de 2027.
9: No primeiro discurso como senadora, Leani disse que vai atuar em defesa da democracia, do fortalecimento das instituições e do federalismo. Também citou como prioridades uma gestão pública eficiente, a redução das desigualdades e a ampliação de oportunidades. Emocionada, Leani lembrou sua trajetória no Senado e a história do pai, um paraibano que chegou a Brasília em 1958 para trabalhar na construção do prédio do Congresso Nacional.
10: Hoje, os netos do meu pai estão aqui, na tribuna de honra, mas muitos outros netos de candangos continuam a lutar por um emprego, um salário digno, uma jornada digna, uma jornada que não seja 6x1 e uma vida de alegria com suas famílias. É tudo o que essas pessoas pedem e é pouco.
4: E a proposta que acaba com a escala 6x1 no Brasil avançou mais uma etapa no Senado, mas o momento da votação divide os senadores.
9: Na segunda sessão de discussão, a oposição questionou a decisão de acelerar a análise às vésperas do segundo turno das eleições. Já a base do governo defendeu a votação e classificou o fim da escala 6x1 como uma reivindicação histórica dos trabalhadores. Repórter Douglas Castilho.
11: Líder da oposição, o senador Rogério Marinho, do PL do Rio Grande do Norte, questionou o fato de o governo pautar o tema às vésperas do segundo turno.
12: Não nos negamos a discutir jornada, não nos negamos a discutir esse ou qualquer outro assunto. A estratégia é que o regimento seja cumprido, que haja discussão, que haja interstício, que não haja atropelo. Mas não somos contra nem a favor do fim da escala 6x1. Nós somos a favor de que haja uma jornada flexível. Quem trabalha precisa ter a condição de escolher e fazer a sua própria condição de trabalho.
11: A líder do governo no Senado, Tereza Leitão, do PT de Pernambuco, disse que já está colhendo assinaturas para acelerar a tramitação.
13: Meu desejo era que essa PEC fosse votada aqui no plenário imediatamente depois da aprovação quase unânime na Comissão de Constituição e Justiça. O que é que pode mudar este rito? É um calendário especial. Estamos recolhendo as assinaturas.
11: Faltam 3 sessões de discussão para a votação em primeiro turno e outras 3 para o segundo turno. Entre os 2 momentos deve haver um intervalo de 5 dias úteis que poderá ser modificado caso o requerimento de Tereza Leitão seja aprovado.
14: Eleições 2026.
4: Você sabia que eleitores que não votaram no último domingo podem votar normalmente no segundo turno? Isso acontece porque a Justiça Eleitoral considera cada turno como uma eleição independente. Por isso, o não comparecimento à primeira etapa da votação não impede a participação no segundo turno. Para votar, a eleitora e o eleitor precisam apenas estar com o título em situação regular, ou seja, o documento não pode estar cancelado nem suspenso.
9: No dia 25 de outubro, o Distrito Federal e 6 estados irão eleger seus governadores. Na mesma data, ocorrerá em todo o país o segundo turno para escolher o presidente da República. O senador Paulo Paim, do PT do Rio Grande do Sul, enfatizou a importância de voltar às urnas. Na avaliação dele, os eleitores devem comparar os projetos dos 2 candidatos e acompanhar os debates que devem ocorrer antes da eleição.
15: No fundo, pede para que as pessoas votem, que assim é a democracia. Mas comparem os 2 projetos. São 2 projetos. Você pode escolher. Quando der o debate dos 2 candidatos, cada um vai demonstrar o que fez durante a vida e o que pretende fazer ganhando as eleições.
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1: Edição de Paula Groba e trabalhos técnicos de Eliseu Caires, o Jornal do Senado fica por aqui. Acompanhe agora as notícias da Câmara dos Deputados. Boa noite.
4: Boa noite e até amanhã.
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17: Plenário da Câmara pode votar mudanças na legislação sobre mineração.
18: 12 partidos e 2 federações não cumpriram a cláusula de barreira.
17: Bancada feminina manterá atuação suprapartidária na próxima legislatura.
18: Boa noite. Deputadas da bancada feminina afirmam que a atuação do grupo continuará sendo suprapartidária em 2027. Os resultados das urnas mostraram um aumento de 90 para 109 deputadas entre os 513 que compõem a Câmara. A repórter Silvia Munhato tem as informações.
21: Deputadas da bancada feminina da Câmara acreditam que, apesar da acentuada divisão ideológica do país, reafirmada nos resultados do primeiro turno das eleições, a atuação do grupo continuará sendo suprapartidária. Em entrevistas ao programa Painel Eletrônico da Rádio Câmara, tanto a deputada Jaque Rocha, do PT do Espírito Santo, atual coordenadora da bancada, quanto a deputada Soraya Santos, do PL do Rio de Janeiro, defenderam, por exemplo, a luta pela reserva de cadeiras para as mulheres no parlamento. Hoje há reserva de 30% para candidaturas femininas, com recursos proporcionais, mas não de cadeiras. Jaque Rocha acredita que a reserva poderia começar com os mesmos 30%. A partir de 2027, a bancada vai subir de 90 para 109 deputadas, em um total de 513, ou seja, pouco mais de 20%. Para Soraya Santos, a reserva poderia ser de 50%, já que as mulheres representam 52% do eleitorado. Segundo ela, isso poderia até reduzir os ataques contra as candidaturas femininas.
22: Se você perguntar para as deputadas e parlamentares dos países europeus, elas não sofrem esse tipo de ataque. Por quê? Porque as cadeiras já estão lá definidas, 50% para um, 50% para outro, ou 30% que seja. Isso já está consolidado. Então, as mulheres, ainda por cima, sofrem ataques de formas diferentes para que elas se desestimulem na disputa eleitoral.
21: Soraya Santos lembra que ainda há muito o que fazer, já que estados como Piauí e Roraima e o Distrito Federal não elegeram nenhuma mulher como deputada federal. Para Jaque Rocha, as mulheres acabam se unindo em relação a várias pautas que são comuns.
23: A gente consegue colocar o direito das mulheres acima de qualquer questão ideológica ou até mesmo de pensamento individual. No dia de hoje, infelizmente, as estatísticas nos mostram que vão morrer 4 mulheres vítimas de feminicídio no nosso país. Então, nós não podemos fechar os olhos para esses dados e estatísticas.
21: Jaque Rocha explicou que a principal pauta é colocar mais recursos no orçamento para temas como combate à violência contra a mulher e o apoio ao empreendedorismo feminino. Da Rádio Câmara de Brasília, Silvia Minhato.
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16: Eleições.
17: 12 partidos e 2 federações não cumpriram a cláusula de barreira nas eleições deste ano, mas a situação ainda pode mudar com decisões judiciais. Quem explica os detalhes é a repórter Paula Bittar.
2: Nas eleições deste ano, 12 partidos políticos e duas federações não atingiram a cláusula de barreira. Criada em 2017, a cláusula estabelece critérios para que as legendas possam acessar os recursos do fundo partidário e o tempo de rádio e TV destinado à propaganda partidária. Segundo as regras, os partidos precisavam obter nas eleições para deputado federal ao menos 2,5% dos votos válidos distribuídos em pelo menos 9 estados, com um mínimo de 1,5% dos votos válidos em cada um. A outra opção era eleger pelo menos 13 deputados federais, distribuídos em no mínimo 9 estados. PDT, Agir, Mobiliza, Avante, PSTU, PCB, PRTB, DC, PCO, Democrata, UP e Missão foram as legendas que não passaram na cláusula de barreira. Desses, apenas PDT, Avante e Missão elegeram algum deputado. Já as federações que não cumpriram os critérios foram PSOL Rede e PRD Solidariedade. Marina Lacerda, cientista política e professora do mestrado da Câmara, ressalta que o papel da cláusula de barreira é evitar uma superfragmentação partidária e permitir o debate político.
3: Qual é o objetivo do sistema proporcional? Você representar a diversidade de opiniões que existem na sociedade. O problema do sistema proporcional é que ele pode ter regras que vão levando a uma fragmentação partidária imensa. Então, ao longo da última década, o Brasil foi criando regras para equilibrar, não perder a representação de minorias e de grupos que não são majoritários na sociedade, mas também de ter uma racionalidade do sistema partidário.
2: Mas esse equilíbrio nem sempre é perfeito, segundo a cientista política. Marina Lacerda cita o exemplo do PSOL, partido que não atingiu os critérios, mas que é conhecido por representar diversas minorias, tendo parlamentares indígenas e trans, por exemplo. A Federação PSOL Rede não atingiu a cláusula por uma diferença de 185 votos. O grupo alcançou 1,5% dos votos válidos para deputado federal em 8 estados, mas registrou 1,49% no Espírito Santo e elegeu 15 deputados federais, mas distribuídos apenas por 6 estados. O cientista político Paulo Castro aponta que as regras já têm surtido efeito com a redução de siglas com representação na Câmara.
6: Isso já reflete o movimento dos partidos de se unirem em federações para evitar eventuais problemas para atingir a cláusula de barreira. Então, a cláusula de barreira, ela segue de fato esse propósito para o qual ela se propõe, que é de diminuir o número de partidos para que a Câmara tenha um cenário de disputas nacionais e não apenas partidos pequenos que muitas vezes não têm ramificação nacional, que estão aqui representados, mas sem essa capacidade de participar do grande debate político brasileiro.
2: Mas a situação dos partidos que ficaram fora da cláusula ainda não está completamente definida. Decisões judiciais podem alterar a validade de votos e os percentuais. Partidos podem se fundir ou incorporar outras legendas ou ainda entrar em uma nova federação. Da Rádio Câmara, de Brasília, Paula Bittar.
8: Segurança Pública.
18: Zuco do PL do Rio Grande do Sul é um dos autores da proposta que torna obrigatório o trabalho de presos condenados em regime fechado e semiaberto. Pelo texto, metade da remuneração obtida com a atividade deve ser destinada ao custeio e à manutenção do sistema prisional.
19: A outra metade do salário, segundo o deputado, seria repassada à família do detento. Zuco argumenta que os recursos destinados ao sistema prisional podem financiar melhorias na infraestrutura das unidades, além de ações de segurança, ressocialização e capacitação profissional dos presos.
20: Educação.
18: Os deputados estão analisando um reforço da inclusão escolar de pessoas autistas e com altas habilidades. O repórter José Carlos Oliveira tem mais detalhes sobre a proposta.
24: A Câmara dos Deputados analisa projeto de lei com foco na inclusão escolar de pessoas com transtorno do espectro autista. O texto original da deputada Carla Dixon, do PL do Rio Grande do Norte, já foi aprovado nas comissões de educação e de defesa dos direitos das pessoas com deficiência, que estenderam as medidas também para os estudantes com altas habilidades ou superdotação na rede pública da educação básica. A proposta cria a política Incluir, com o objetivo de apoiar ações voltadas à permanência, à participação e à aprendizagem desses estudantes. A Câmara tem uma frente parlamentar de proteção às pessoas com transtorno do espectro autista, coordenada pelo deputado Felipe Beccari, do Podemos de São Paulo.
5: Existem muitos projetos parados na Câmara dos Deputados que tratam desse universo do autista. Então a gente precisa resgatar esses projetos, atualizá-los, fazer um novo bloco, né, que atenda às necessidades dos autistas hoje, para que a gente consiga avançar nas políticas públicas.
24: O projeto de lei que reforça a inclusão escolar de pessoas autistas e com altas habilidades ainda vai passar por votação nas comissões de Finanças e Tributação e de Constituição e Justiça. Da Rádio Câmara de Brasília, José Carlos Oliveira.
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10: Transportes. Projeto obriga companhias aéreas e operadores aeroportuários a oferecer equipamentos mais seguros para embarque e desembarque remoto. A proposta de Maurício Neves, do PP de São Paulo, prioriza idosos, pessoas com deficiência, gestantes, lactantes e passageiros com mobilidade reduzida.
18: O deputado acrescenta que o texto prevê o uso de rampas e plataformas elevatórias, mas proíbe escadas íngremes como o único acesso para esses passageiros. Segundo Maurício Neves, o projeto também estabelece multas para empresas que descumprirem as regras.
10: Agricultura. Dal Barreto, do União da Bahia, apoia a proposta que cria regras diferenciadas para pequenos produtores rurais que cometerem infrações ambientais. Em vez de sofrer imediatamente sanções, como embargo da atividade ou a apreensão de produtos, eles terão 24 meses para corrigir os danos.
18: Dal Barreto avalia que o prazo permite a adequação ambiental sem interromper a produção, que garante o sustento da família. Pela matéria em tramitação na Câmara, as penalidades poderão ser aplicadas caso o produtor não faça as correções dentro do período estabelecido.
10: Jorge Braz, do Republicanos do Rio de Janeiro, propõe manter as exigências sanitárias para importação de amêndoas de cacau da Costa do Marfim e impedir a flexibilização de regras. A ideia é proteger as plantações brasileiras contra pragas que podem chegar com o produto importado.
18: Jorge Braz defende que qualquer alteração nas regras seja feita somente após uma análise formal dos riscos e com base em evidências científicas. O deputado argumenta ainda que é preciso garantir mais proteção à produção nacional de cacau.
10: Tião Medeiros, do PP do Paraná, propõe retirar a exigência do Registro Geral da Atividade Pesqueira para os produtores de peixes e outros animais aquáticos. O deputado explica que a medida evita burocracia e custos adicionais para os aquicultores.
18: O deputado acrescenta que a produção já é fiscalizada por meio da nota fiscal e da guia de trânsito animal, que garantem o controle sanitário e a origem dos produtos. Para Tião Medeiros, exigir também o registro não traz mais segurança e pode dificultar a comercialização.
10: Votação. Vários projetos polêmicos e com urgência aprovada podem ser incluídos na pauta de votações do plenário. Uma dessas propostas prevê mudanças na legislação sobre mineração. Saiba mais sobre a perspectiva de votações na reportagem de Antônio Vital.
12: Depois do primeiro turno das eleições, diversos projetos estão prontos para entrar na pauta de votações do plenário da Câmara. Um deles é o que reduz a jornada normal de trabalho para 40 horas semanais e garante 2 dias de repouso semanal remunerado, sem redução de salário. O projeto apresentado pelo governo regulamenta a proposta de emenda à Constituição aprovada pelos deputados no primeiro semestre e que aguarda análise pelo Senado. O projeto prevê regras de transição, como a da proposta de emenda à Constituição já aprovada. A jornada passa a ser de 42 horas semanais 2 meses depois da publicação da lei. Um ano depois desse prazo, passa a valer o limite definitivo de 40 horas semanais, mas ainda não há consenso para a votação do projeto, que é criticado pela oposição e por entidades empresariais. Também pode ser votado o projeto que aumenta o limite de receita bruta anual para os microempreendedores individuais, os MEIs. Hoje podem ser enquadrados como MEI, pagando menos impostos, microempreendedores que faturem até R$81 mil por ano. O projeto aumenta esse limite para R$130 mil. Além disso, permite que o MEI contrate até 2 empregados. Hoje pode contratar apenas 1. Esse texto, porém, pode ainda ser alterado até a data da votação. O governo admite um teto de R$140 mil para os microempreendedores. Outro projeto que ganhou regime de urgência e pode ser votado a qualquer momento é o que altera diversos pontos da legislação da mineração. Entre outras medidas, o texto amplia o conceito de garimpeiro e cria um leilão social que vai ofertar áreas de menor volume de minérios e pode beneficiar cooperativas de garimpeiros, que terão prioridade no processo de autorização. A proposta foi apresentada por um grupo de trabalho criado em 2022 e é assinado pelo deputado Felipe Barros, do PL do Paraná, coordenador do grupo, que foi eleito senador. A justificativa é que o projeto dá mais agilidade ao processo de mineração. Um dos pontos dispensa o licenciamento ambiental para lavras se a tecnologia usada não provocar impactos significativos. O regime de urgência provocou discussão no plenário. O governo se manifestou contra a proposta e pediu mais discussão antes da votação, como disse a deputada Érica Cocai, do PT do Distrito Federal.
9: Esse projeto é para legalizar o garimpo, e legalizar o garimpo sem regras. O Brasil inteiro viu o desastre que houve no território Yanomami, pela ação sem regras do próprio garimpo. Porque não dá para ficar todo o tempo passando a boiada, porque meio ambiente é fundamental para a própria soberania. Mas nós também temos a posição do Ministério do Planejamento, da Casa Civil, contra esta proposição. Não dá para liberar, como está se propondo, o garimpo sem regras.
12: Já o deputado Joaquim Passarinho, do PL do Pará, relator do grupo de trabalho que apresentou a proposta, defendeu as mudanças na lei de mineração. Segundo ele, o objetivo é permitir que pequenas empresas atuem no setor.
11: No nosso projeto

0: ambientais a pequenos produtores rurais. A medida não tem apoio do governo, que argumenta que na Amazônia legal, isso pode significar a suspensão de sanções a quem possui propriedades de até 400 hectares. Outro projeto pronto para ser votado é criticado pela oposição desde o início do ano e ainda não tem consenso para ser votado. A proposta combate a misoginia, que é como se chama o ódio, desprezo ou preconceito contra as mulheres. O texto já aprovado pelo Senado foi alterado pela deputada Tabata Amaral, PSB de São Paulo, coordenadora do grupo de trabalho que analisou a proposta. O texto aprovado pelo Senado equipara a misoginia ao crime de racismo, o que a torna inafiançável e imprescritível. Na nova versão, a relatora alterou principalmente a definição de misoginia. Ela retirou os termos ódio e aversão à mulher, previsto no projeto original para caracterizar a misoginia e considerados vagos pela oposição. Na nova versão, misoginia é descrita como a prática, a indução ou a incitação de menosprezo ou discriminação contra a mulher que promova violência. A pena prevista é de 2 a 5 anos de prisão. Da Rádio Câmara de Brasília, Antônio Vital.
1: Justiça.
2: Paulo Litro, do União do Paraná, apoia a proposta de emenda à Constituição que estabelece mandato de 12 anos sem recondução para ministros do Supremo Tribunal Federal. A medida mantém as 11 vagas da corte com idade de ingresso entre 45 e 70 anos.
3: A PEC, apoiada por Paulo Litro, também divide entre executivo, legislativo e judiciário a indicação dos integrantes da corte. O texto ainda estabelece períodos de quarentena antes da indicação e depois da saída do STF.
2: A Câmara aprovou e encaminhou para o Senado projeto que atualiza a estrutura da Advocacia Geral da União. Vinícius Gurgel, do PL do Amapá, informa que o texto reorganiza e define atribuições das carreiras que integram o órgão responsável pela defesa jurídica da União.
3: Vinícius Gurgel avalia que a reorganização pode tornar mais eficiente a atuação da AGU, reduzindo sobreposições e tornando mais claras as competências dentro da estrutura institucional.
2: Projeto aprovado pelo Congresso e já transformado em lei, cria 8 varas federais no Amazonas e em Mato Grosso do Sul. João Maia, do PP do Rio Grande do Norte, avalia que a medida amplia a presença da Justiça Federal em regiões com demanda crescente.
3: A nova lei, que contou com o apoio de João Maia, também cria cargos de juízes e servidores para reforçar o atendimento de processos ambientais, fundiários, previdenciários e criminais.
2: Termina agora o Jornal Câmara dos Deputados, produzido pela Rádio Câmara, com trabalhos técnicos de Everson Urani e apresentação de José Carlos Andrade e Luciana Vieira. Uma boa noite para você.
3: Uma ótima noite. A Voz do Brasil volta amanhã.
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0: 10 horas.
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0: Louvado seja nosso Senhor Jesus Cristo.
1: Para sempre seja louvado.
0: Uma boa noite, meu irmão, minha irmã. Você, a partir deste momento, acompanha conosco pela rádio Nevasca FM 104.1, o programa Na Escola do Cristo Jovem. Boa noite a Dilson, que está aqui no estúdio. Boa noite também ao Diogo, nosso acólito, coordenador do grupo de jovens Dom Bosco. Estamos chegando para convidar você para a nossa oração, para buscarmos na oração a força para a nossa vida. E nós queremos começar com uma canção muito bonita do padre Zezinho, que diz: "Eu não sou digno". Então você vai acompanhar essa canção e já aproveita para motivar, convidar outras pessoas. 991-17-8488 é o número do WhatsApp aqui da Rádio Nevasca, e você pode mandar a sua mensagem de texto para nós. Num determinado momento nós lemos a sua oração, colocamos o seu pedido de oração, a sua intenção diante do Senhor através da nossa oração. Então, enquanto toca essa canção, vamos também fazer uma propaganda, né? Vamos convidar mais pessoas. Vai lá no seu grupo do WhatsApp e avise: ó, vamos rezar, o padre já está na rádio, e assim vamos nos fortalecer na fé.

0: Padre Zezinho, sendo o Padre Zezinho, né? Com essa canção. O nome dela é Eu Não Sou Digno. E você lembra, meu irmão, minha irmã, deste texto que nós rezamos em cada missa? Senhor, eu não sou digno de que entreis em minha morada, mas dizeis uma palavra. Essa frase é a oração do soldado que diz para Jesus: eu não sou digno que o Senhor entre na minha casa, mas se disseres uma palavra, eu tenho fé. Uma palavra que você disser, Senhor, vai, o meu funcionário vai ficar curado. É uma oração. Então, eu não sou digno. É o nome dessa canção do Padre Zezinho. Vamos iniciar então fazendo sobre nós, traçando sobre nós o sinal da Santa Cruz. Em nome do Pai e do Filho e do Espírito Santo. Amém. A graça e a paz de nosso Senhor Jesus Cristo, o amor do Pai e a comunhão do Espírito Santo estejam sempre convosco.
1: Bendito seja Deus que nos reuniu ao amor de Cristo.
0: Vamos abrir o nosso coração no início da nossa programação e acolher a palavra de Deus, a palavra do Santo Evangelho.

0: Proclamação do Evangelho de Jesus Cristo segundo Lucas.
1: Glória a vós, Senhor.
0: Naquele tempo disse Jesus aos seus discípulos: se um de vós tiver um amigo e for procurá-lo à meia-noite e lhe disser: amigo, empresta-me 3 pães, porque o amigo chegou de viagem e nada tenho para lhe oferecer. E se o outro responder lá de dentro: não me incomodes, já tranquei as portas e meus filhos já estamos deitados, não me posso levantar para lhe dar pães. Mas vos declaro, mesmo que o outro não se levante para dar-los porque é seu amigo, vai, levanta-se ao menos por causa da impertinência dele e lhes dará quanto for necessário. Portanto, eu vos digo: pedis e recebereis, procurai e encontrareis, batei-vos e será aberto. Pois quem pede, recebe; quem procura, encontra; e para quem bate, se abrirá. Será que algum de vós que é pai, e se o filho pedir um peixe, ele dará uma cobra? Ou ainda, se pedir um ovo, lhe dará um escorpião? Ora, se vós sois maus, sabeis dar coisas boas aos vossos filhos, quanto mais o Pai do céu dará o Espírito Santo para os que o pedirem. Palavra da salvação.
1: Glória a vós, Senhor.

Meu irmão, minha irmã, você que ligou o rádio agora, você está no programa Na Escola do Cristo Jovem. E nós acabamos de ouvir o texto do Evangelho, hoje proposto de Lucas, no capítulo 11, versículos de 5 a 13. O texto que a palavra de Deus nos fortalece, o texto que a palavra de Deus nos motiva, é justamente um texto de oração. A palavra de Deus vem nos convidar sempre mais a buscarmos diretamente a confiança em Deus. Hoje, 7 de outubro, nós lembramos, a igreja nos convida a celebrar a memória de Nossa Senhora do Rosário, Mãe de Jesus e Nossa Mãe. Por isso que este texto nos ajuda a lembrar que, através do rosário, se reza, se pede, se confia. A origem do rosário é muito antiga. Conta-se que os monges anacoretas, eremitas do primeiro século do cristianismo, usavam pedrinhas para contar o número das orações vocais. Dessa forma, nos conventos medievais, os irmãos leigos dispensados da recitação do saltério, eles completavam suas práticas de piedade com a recitação de Pai Nosso. E por isso, São Beda, doutor da Igreja, chamado de o Venerável, havia sugerido a adoção de vários grãos enfiados em um barbante. O que o nosso terço é? Olhando para ele, vários grãos enfiados em um barbante. E olha que é bonito, o Papa Pio V, lá por volta de 1214, é que faz de forma oficial a instituição do terço, como uma prece, como uma oração, como uma súplica de quem confia. Meu irmão, minha irmã, quantas vezes você já rezou o terço? Quantas vezes, porque somos convidados a rezar o terço? Na Igreja Matriz, por exemplo, nós estamos neste mês de outubro, já é o quarto ano que fazemos isso. Todas as noites do mês de outubro temos a oração do terço dedicado a Nossa Senhora. Para muitas pessoas, é um repetir palavras, diferentemente para quem tem fé. Para quem tem fé, rezar uma Ave Maria atrás da outra é se transformar numa verdadeira ladainha pedindo ajuda de Nossa Senhora. E como o próprio nome diz, hoje é Nossa Senhora do Rosário. O que é o rosário? São rosas que nós oferecemos através da nossa oração a Maria, Nossa Mãe, Nossa Senhora. O Santo Rosário, hoje, ele faz parte de quatro terços. Até porque, alguns anos atrás, era só terço, né? Então, o Rosário eram três terços. Mas o Papa João Paulo II instituiu, alguns anos atrás, um quarto mistério, que são os mistérios luminosos. Já tínhamos os gozosos, que é a alegria, os dolorosos, da dor, e os gloriosos, da glória, da ressurreição. E o Papa João Paulo II instituiu os luminosos, os mistérios da luz, que começam com o batismo de Jesus. Por isso que, lá em 1214, o rosário é tornado, então, transformado, a partir desta época, estabelecido como oração que a Igreja contempla da vida de Jesus. O Papa Paulo VI diz que o rosário é... Deixa eu ver se eu lembro. Que o rosário é um resumo da vida de Jesus.
Porque se nós formos olhar, rezar o terço não é só Ave Maria, Pai Nosso e Creio, mas precisamos contemplar também a vida de Jesus. Hoje é quarta-feira. Quais são os mistérios que nós rezamos? Os gloriosos. Primeiro mistério, a ressurreição de Jesus. Segundo mistério, a ascensão de Jesus. Terceiro mistério, a vinda do Espírito Santo. Quarto mistério, a assunção de Nossa Senhora. E o quinto mistério, a coroação de Nossa Senhora como Rainha do céu e da terra. Tudo isso faz parte da vida de Jesus. Por isso que o Papa São Paulo VI, ele define o Rosário como uma grande espécie, um grande resumo da vida de Jesus, porque contemplamos esses mistérios. A minha pergunta é se você reza o terço. Será que nós rezamos o terço? Tem gente que diz para mim, padre, eu não rezo o terço, eu rezo o Rosário. São quatro vezes o terço. Hoje eu dizia na missa da tarde que nós não compramos tão fácil um rosário, nós compramos muito fácil um terço. Porque o rosário seriam quatro terços, né? Então é muita bolinha, é muito barbante. Não é fácil de a gente encontrar. Existe, mas o terço é muito mais fácil. E não adianta só ter esse terço, é preciso também fazer com que ele de fato seja usado, seja rezado. O Adilson está mostrando o terço dele ali, ó. Cadê o teu, Diogo? Você não trouxe? Barbaridade. O meu tá aqui no bolso também. Eu vou perguntar se o Adilson reza o terço, né, Diogo? Vamos ver se ele reza o terço. Todos os dias. Pois é. Tem gente que não perde nenhum dia. O que que é isso? É confiança, é segurança, é acreditar, é colocar a vida nas mãos de Deus. Por isso, meu irmão, minha irmã, não tenha medo. Ai, padre, mas é muito demorado. Eu escuto algumas coisas de vez em quando. É muito demorado. Mas se você rezar com fé, passa muito rápido. E sem se distrair ainda. Se concentre. Tire um tempo para, de fato, rezar. E se você acha que é muito demorado, reze uma dezena do terço. Comece assim. E logo em seguida você vai querer mais, querer mais, querer mais. Que essa canção nos ajude a nos fortalecer sempre mais, que orar costuma fazer bem. Então nós precisamos cada vez mais do que? Da oração. Mais uma vez é Padre Zezinho que nos ajuda a lembrar que sem Deus não temos muita força.

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0: Cristo.
1: Vamos lutar pelo nosso ideal. Ele é Jesus Cristo. Meu irmão, minha irmã, você acompanha pela rádio Nevasca FM, aqui de São Joaquim, o programa Na Escola do Cristo Jovem. Eu, Padre Tiago, também hoje aqui comigo tem o Diogo, que é acólito da nossa igreja, coordenador do grupo de jovens Dom Bosco, também junto com o Adilson. Nós queremos levar essa mensagem de fé, de esperança na sua vida. Para quem já nos acompanha, sabe que nós estamos em cada quarta-feira numa escola e aprendendo uma aula, e o tema dessa vez é a oração. Antes de começar, eu quero dizer muito obrigado ao casal Anjo da Guarda que veio trazer uma pizza para nós. Muito obrigado pelo carinho. Eles sabem que o padre não tomou café, o padre não se alimentou porque tinha missa, depois teve reunião, saímos da reunião agora. Então quero agradecer a esse casal tão querido que nos lembrou de trazer uma pizza. Que beleza! Deus seja louvado, Deus os abençoe. Hoje, abrindo o Catecismo da Igreja Católica, nós vamos no número 2617. Vamos começar ali o 2617. Mas é importante lembrar os anteriores, pelo menos os temas. Nós estamos no artigo 2º, né? Se não me falha a memória, deixa eu conferir aqui. O capítulo é o primeiro, o artigo é o primeiro também. Isso mesmo. E é nesse artigo que nós já refletimos sobre Moisés e a oração do mediador, Davi e a oração do rei, Elias, os profetas e a conversão do coração. Semana passada vimos também a questão dos salmos. Semana retrasada. Ah, não, nós estamos no capítulo 2, no artigo 2. E no artigo 2, falando sobre oração, nós vimos a Jesus que ensina a rezar, Jesus que ouve a oração, e hoje nós vamos estudar esse pequeno pedacinho aqui que está dizendo sobre a oração da Virgem Maria. Que interessante, né? Hoje é dia de Nossa Senhora do Rosário. E justamente para a nossa escola de hoje, na aula do capítulo da oração, nós estamos aí no parágrafo 2617. A oração de Maria nos é revelada na aurora da plenitude dos tempos. Antes da encarnação do Filho de Deus e antes da efusão do Espírito Santo, sua oração coopera de maneira única com o plano benevolente do Pai. Na anunciação para a concepção de Cristo, em Pentecostes, para a formação da Igreja, corpo de Cristo. Na fé de sua humilde serva, o dom de Deus encontra acolhimento que esperava desde o começo dos tempos. Aquela que o Todo-Poderoso tornou cheia de graça, responde pela oferenda de todo o seu ser. Eis a serva do Senhor, faça-se em mim segundo tua palavra. É o fiat, o faça-se. Esta é a oração cristã. Ser todo de Deus, porque Deus é todo nosso. O Evangelho nos revela como Maria ora e intercede na fé. Em Caná, a mãe de Jesus pede a seu filho pelas necessidades de um banquete de núpcias, sinal de outro banquete, o das núpcias do Cordeiro, que dá seu corpo e sangue a pedido da Igreja, sua esposa. E é na hora da nova aliança, ao pé da cruz, que Maria é ouvida como a mulher, a nova Eva, a verdadeira mãe dos vivos. Por isso, o cântico de Maria, que está em Lucas, no primeiro capítulo, versículos de 46 a 55, é ao mesmo tempo o cântico da mãe de Deus e o da Igreja, cântico da filha de Sião e do novo povo de Deus, Cântico de ação de graças pela plenitude de graças distribuídas na economia da salvação. Cântico dos pobres, cuja esperança é satisfeita pela realização das promessas feitas a nossos pais em favor de Abraão e de sua descendência para sempre. Em resumo, nós temos no Novo Testamento o modelo perfeito da oração. Encontra-se na prece de Jesus. Feita muitas vezes na solidão, no segredo, a oração de Jesus implica adesão amorosa à vontade do Pai até a cruz e confiança absoluta de ser ouvido. Jesus ensina seus discípulos a orar com o coração purificado, fé viva e perseverante, audácia de filho, filho que quer sempre estar por perto do Pai. Impulsiona-os à vigilância e os convida a apresentar a Deus os seus pedidos em seu nome. Jesus atende pessoalmente às orações que lhe são dirigidas. A oração da Virgem Maria, em seu Fiat e em seu Magnífica, caracteriza-se pela oferta generosa de todo o seu ser na fé. Por isso, meu irmão, minha irmã, a oração, como dizia Padre Zezinho, orar costuma fazer bem. Por que será que faz bem? Se voltarmos lá no comecinho sobre este tema, nós vamos ver que a oração é, de fato, o motor da nossa vida cristã. É o combustível do nosso carro. Sem combustível, o carro não anda. E a oração, como se aproximar de Deus? Como buscar a força em Deus se eu não rezo? E tem muita gente que diz, ah, mas eu não vou na igreja porque eu rezo em casa. Tá bom que você reza. Mas a oração na comunidade, ela tem o sentido de unidade, de partilha, de encontro. Encontro não só com Deus, mas encontro também com os irmãos. Por isso, meu irmão, minha irmã, a oração precisa ser diária. Precisa ser aquela como que um alimento. Nós nos alimentamos. E nós sabemos que se não nos alimentarmos, nós ficamos fracos, nós caímos por aí. Por isso que a oração na nossa vida cristã não nos deixa cair. Diante do desânimo, diante das dificuldades, diante das tristezas que vão aparecendo na vida. Orar, rezar, falar com Deus é sempre a força para a nossa vida. Então, você acompanha agora essa canção, que é uma canção bonita, e ela te convida a rezar. Pare um pouquinho o que você está fazendo. Para de mexer no celular se você estiver mexendo. E acompanhe essa canção. Veja o que ela diz.

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22 horas 43 minutos e o tempo vai correndo, né? Junte-se a nós, então, como diz essa canção, que é a canção de abertura aí do nosso programa, que nos motiva aí para, de fato, fazermos tudo isso acontecer. É a oração que nos ajuda a nos fortalecer na fé. Vamos às nossas mensagens. Você que mandou a sua mensagem de texto aqui para nós, nós queremos acolher com carinho a sua mensagem, a sua oração. A primeira mensagem de hoje foi da Simone, ali do Jardim Bandeira. Boa noite, padre, sua bênção, Simone e Natan, escutando e peço oração pela saúde do padre Ivan e para o senhor também, e meus filhos e netos, e para toda a família. Obrigada, Simone, pela sua presença aí conosco, enviando a sua mensagem e também a sua audiência. Hoje também está conosco a Cleusa, lá de São Cristóvão do Sul, e ela manda: boa noite, já estamos na escuta, seu programa, e o seu programa é um bálsamo para a nossa vida. Sua bênção, padre, orações para toda a nossa família. Que Deus abençoe a Cleusa, o Sebastião, o Tiago, o Gustavo, que são os filhos deste querido casal. Também quero registrar aqui a mensagem do Pedro Lorenzetti, lá de Santa Isabel. E diz o Pedro: sua bênção, padre. Eu quero pedir uma bênção para o padre Ivan, que fez e vai melhorar de uma cirurgia. Então, o Pedro também, a nossa gratidão pela sua mensagem. Também está conosco a catequista Tânia. A catequista Tânia, que manda a sua mensagem. Boa noite, padre Tiago, Diogo, Adilson. Hoje venho também pedir oração ao meu tio, padrinho, padre Ivan. Ele está bem, mas que continuemos em oração pela plena recuperação dele e que logo esteja de volta à nossa paróquia. Rezo por todos vocês sempre. Que sejamos obedientes, como Maria foi, dizendo: eis aqui a serva do Senhor, sendo confiantes à vontade do Senhor. Deus abençoe vocês. E queremos lembrar, assim, juntamente com a catequista Tânia, do terço, né? Como falamos há pouco, todas as noites temos uma equipe, uma pastoral responsável. A catequese também no próximo sábado, mais uma vez, convido os catequizandos, as famílias, para a oração do terço. Também está conosco a Eva Regina, que também é ali do Jardim Bandeira. Boa noite, padre Tiago, Adilson, Diogo, estamos em sintonia. E quando ela diz estamos, é porque o David está junto. Então, o nosso abraço para o David também, que está em sintonia. A Eva Regina e o David, seu esposo. E diz a Eva que pedimos muitas bênçãos para o senhor e para o padre Ivan. Deus lhes abençoe sempre. Obrigado, Eva Regina, também o David, que estão em sintonia da nossa programação nesta quarta-feira, 7 de outubro. Também está conosco a Bruna, lá da comunidade da Várzea. Boa noite, padre Tiago, aqui estamos mais uma noite de oração e aprendizado, rezando sempre por nossa família, amigos, afilhados e por vocês, nossos padres Tiago e Ivan. Deus abençoe. Obrigado a Bruna, Daniel, o Murilo, a Laura, que estão em sintonia da nossa programação. Também quero registrar aqui a mensagem da Aleteia, lá da comunidade da Lomba, no Bentinho. Bênção, padre Tiago, linda catequese. Peço oração pela família, pedindo oração pelo padre Ivan, pelo padre Victor. Abençoada noite a todos. Obrigado, Aleteia, o Juliano, o João Honorato, que está... acho que é João Antônio, eu sempre confundo. Mas depois ela já me disse, é João Antônio ou Honorato? Mas acho que é Antônio. Que estão sempre em sintonia da nossa programação. Ela já está respondendo. É o João Honorato. Então eu acertei hoje. João Honorato. Um grande abraço, obrigado
pela sintonia. E também o Leonardo, é verdade, né, Aletheia? Também tem o Leonardo, que é o outro filho, não podemos esquecer. Muito obrigado, Aletheia, pela sua participação. Também está conosco a dona Joaneta, lá de Santa Isabel, a dona Joaneta e o seu José. Gratidão, Padre Tiago, muito gratificante tudo o que o Senhor faz pelos seus paroquianos. Oração pelo Senhor, pelo Padre Ivan e também por todas as vocações. Obrigado, dona Joaneta, pela sua mensagem. Também está conosco, envia sua mensagem, o Reinaldo e a Giovana. Diz ela aqui: boa noite, meninos. Ó, que bom, meninos. Somos jovens, viu? Hoje é dia de gratidão pela vida do Padre Ivan. Deus abençoe cada vez mais, Reinaldo e Giovana. Alguns aqui já falaram, né, da cirurgia do Padre Ivan. Não sei se é do conhecimento de todos, mas o Padre Ivan precisou ser submetido a uma cirurgia para retirar um rim, porque era aquele rim que já não estava funcionando mais, né? Que não era o rim originário, né? Como ele mesmo brinca dizendo. E esse rim apareceu uma mancha. E aí ele é transplantado, né, de um outro rim que está 100%. Então esse rim que já não funcionava, apareceu uma mancha, então o médico orientou que retirasse. Então a cirurgia foi ontem, terça-feira, e o Padre Ivan está na UTI, claro, por causa de procedimentos que são importantes, né, para o cuidado. E logo em seguida, então, vai para o quarto, e hoje já soube que ele já se alimentou, está se alimentando bem, se sente bem, e também agradece as orações da nossa paróquia, de toda a nossa comunidade. O Padre Ivan vai completar 40 anos de padre este ano, lá no finalzinho, no mês de dezembro. Então nós também queremos agradecer a Deus pelo testemunho, pela vida do Padre Ivan. Quantas vezes ele rezou a missa, quantas vezes confessou, quantas vezes atendeu neste tempo, que é um tempo bonito, né, de 40 anos, quantas vidas também conseguiu levar para Deus. Então por isso queremos agradecer a vida do Padre Ivan e pedir que Deus o acompanhe, cuide dele, e logo também ele vai estar conosco, certamente. São 22 horas e 50 minutos, nós vamos escutar mais uma canção. Lembrando que a canção sempre nos fortalece, sempre nos ajuda a entender que o Senhor é a razão da nossa vida e por isso nós rezamos, não é mesmo? Precisamos rezar cada vez mais, e a oração nos lembra que acima de nós temos um Deus que está sempre cuidando. Ele é, de fato, a razão da nossa vida.

0: 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Meu irmão, minha irmã, são 22:54, nós já vamos encerrando a nossa programação e convidamos você para a próxima quarta-feira, no dia 14 de outubro, vamos rezar também por todos os professores, véspera do dia do professor, da professora, esses também que nos ensinam a viver com tantos ensinamentos, com tanto conhecimento. Então, na próxima quarta-feira, convido você para estar conosco. Também quero pedir que você coloque aí um copo com água e vamos pedir a bênção de Deus também para esta água. Também trazendo no seu coração todas as pessoas que pediram orações. Vamos rezar pela saúde do padre Ivan, que se recupera desta cirurgia. Vamos rezar também pelo padre Victor, também, que está fazendo tratamento contra um tumor que apareceu. Vamos rezar tantas pessoas que nós conhecemos e que precisam da nossa oração. Podemos ajudá-los rezando, pedindo sempre a proteção de Deus. Qual é a tua intenção, Diogo?
1: Hoje, de modo muito particular, rezo pela minha mãe, pois sábado ela estará completando mais um ano de vida, e firme e forte, que está aqui no me aguentando, se eu posso dizer assim. E também uma mulher que sempre me apoiou, sempre está aqui, sempre é aquela mulher que me dá mais força, que é minha mãe. E também rezo, também de modo particular, a toda a nossa juventude da nossa paróquia, né? Da nossa paróquia, que saia bastante frutos, bastante vocações, né? Que o Padre Zezinho já nos fala, né? Vocação, a vocação certa, vida feliz. Então, se você tem uma vocação, siga em frente. Você é um chamado, você é precioso para Deus.
0: E agora então, com todas essas nossas intenções,

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1: Oremos. Senhor Deus Todo-Poderoso, fonte e origem de toda a vida, abençoai esta água que vamos usar, confiantes para implorar o perdão dos nossos pecados e alcançar a proteção da vossa graça contra toda a doença e cilada do inimigo. Concedei, ó Deus, que por vossa misericórdia jorrem sempre para nós as águas da salvação, para que possamos nos aproximar de vós com o coração puro e evitar todo o perigo do corpo e da alma. Por Cristo nosso Senhor.
0: Amém.
1: A bênção de Deus para esta água, a bênção de Deus para nós nesta noite, para o nosso descanso, para o nosso repouso. A bênção de Deus para um novo dia que vai chegando e com todas as nossas atividades, Deus vai nos abençoando. Em nome do Pai, e do Filho, e do Espírito Santo. Amém. Obrigado, meu irmão, minha irmã, pela sua sintonia. E lembre, não esqueça de rezar. A sua oração é sempre força para a sua vida. Obrigado ao Diogo, também, que está conosco, que veio participar. Obrigado a Dilson, mais uma vez. Que Deus abençoe vocês, a família de vocês. Que Deus abençoe o nosso dia de amanhã, um novo dia que vamos viver com a graça de Deus. Até a próxima quarta-feira, se Deus quiser.

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1: 11 e 3.

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1: 11:22.
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Então quer dizer que você era infeliz no nosso relacionamento. Segunda.

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1: 3 e 9.

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1: Devido ao sucesso da música Peito Apaixonado, nós do San Marino resolvemos gravar mais uma música em homenagem a todos vocês de casa, é ou não é, negão? É claro, magrão, e a gente canta pra vocês. Então, gente, chegando, foto 3x4 pra gente cantar assim pra vocês.

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0: Ô de casa, bom dia. Quanta alegria se sente quando alguém nos recebe. 5:01 em São Joaquim, 5:01.
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0: Alô, São Joaquim, cidade interior. Alô, Santa Catarina, Paraná, Rio Grande do Sul. Alô, heróis da madrugada. Bom dia, onde quer que você esteja, aonde quer que esteja chegando a nossa comunicação.
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0: Estamos dando início a mais uma edição do programa Batendo Estrivo. É hoje, de quinta-feira, 8 de outubro de 2026. A partir de agora, o melhor da música tradicionalista, regionalista, nativista, a música gaúcha imperando nas ondas da 104.1 Nevasca FM. Os informativos jornalísticos, a previsão do tempo, o recado dos nossos valorosos anunciantes, é claro, sua valiosíssima participação.

12 graus, temperatura, umidade relativa do ar em 92%, vento soprando a 11 quilômetros horários. Obrigado, senhor, por mais esse dia, por mais esta oportunidade, ao menos tentar ser melhor. Obrigado pelas bênçãos de ontem, de hoje e as que virão. O Agnaldo Pinto, estarei com você até às 8 horas da manhã em mais um Batendo Estrivo. Bom dia.

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1: 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Confira nos informativos jornalísticos as primeiras manchetes desta manhã no Giro de Notícias.
2: Este é o Giro de Notícias. Eu sou Alan Barbosa e você acompanha os destaques do momento. Um exame de sangue capaz de detectar 50 tipos de câncer chegou ao Brasil. O Galleri é um teste de detecção precoce indicado para pacientes assintomáticos com 50 anos ou mais de idade. É um exame complementar aos de rastreamento recomendados, como mamografia e colonoscopia, mas não é indicado para gestantes e pacientes em tratamento ativo contra o câncer. O procedimento não está disponível pelo SUS e custa aproximadamente R$7.000. A mulher que resistiu a duas tentativas de execução de pena de morte nos Estados Unidos recobrou a consciência. Krista Pike, de 50 anos, sobreviveu a duas doses letais de pentobarbital em 30 de setembro. A estadunidense foi condenada à morte no Tennessee pelo assassinato em 1995 da colega de classe, Cullen Slimmer, espancada e esfaqueada até a morte. O Conselho Tutelar de Parnamirim, na região metropolitana de Natal, Rio Grande do Norte, acompanha o caso do menino de 9 anos gravado empunhando uma arma em uma comemoração de bolsonaristas no primeiro turno das eleições presidenciais deste ano. De acordo com uma conselheira, os pais do garoto estão divorciados há 8 anos. O menino fica com a mãe durante a semana e com o pai nos finais de semana. O pai do garoto teria informado a mãe que a arma seria de brinquedo. Sobre eleições, um recadinho importante para você.
3: Tem muita coisa pela qual você se dedica todos os dias. 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
2: O Flamengo tem 5 desfalques para enfrentar o Santos na Vila Belmiro nesta quinta-feira. O lateral Varela só chegou nesta quarta-feira após servir à seleção do Uruguai. Ayrton Lucas, Arrascaeta e Everton Araújo estão contundidos. O zagueiro Léo Ortiz foi liberado para acompanhar o nascimento do filho. Pelo Santos, Neymar está recuperado de lesão e deve ir a campo na partida marcada para as 19:30. 3 pontos atrás do líder Flamengo, o Palmeiras enfrenta o Bahia às 9:30 da noite no Nubank Park. O Giro de Notícias é uma produção da agência Rádio Web, texto e apresentação Alan Barbosa, edição Thiago Pedruzzi.
1: Mais notícias e informativos você confere no próximo bloco em São Joaquim, 5:14.
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Ouvimos com Paulo Siqueira e Grupo Velha Porteira, o Destino da Natureza. É a 104.1 Nevasca FM, na edição de programas desta manhã. E quinta-feira, 8 de outubro de 2026.

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1: Cinco horas 32 minutos em São Joaquim. Informativo jornalístico. El Niño exige atenção e ameaça a saúde respiratória.
2: Calor, chuva e períodos de tempo seco podem se alternar nos próximos meses com a intensificação do El Niño. Baixa umidade, poluição e fumaça de queimadas podem ressecar as vias respiratórias e agravar as alergias. E quem já convive com asma, rinite, bronquite ou outras doenças respiratórias precisa ter atenção redobrada. Crianças, idosos, gestantes e pessoas com baixa imunidade ou doenças cardíacas também estão entre as mais vulneráveis. O médico André Capello Pisani, da rede de clínicas Meu Doutor Nova Med, da Brad Saúde, explica os efeitos do clima no organismo.
3: Sim, o clima mais seco e o frio, eles prejudicam a saúde respiratória porque acabam deixando as vias aéreas mais ressecadas, facilitando aí o aparecimento de infecções respiratórias e quadros alérgicos. É sempre importante manter uma rotina saudável, manter uma alimentação equilibrada, uma hidratação e a prática regular de atividade física também contribui bastante para a saúde nessa época.
2: Beber água, usar soro fisiológico no nariz e evitar fumaça e exercícios intensos em períodos secos ajudam na prevenção. Mas a piora dos sintomas exige mais atenção. André Pisani explica quais sinais indicam que é hora de procurar atendimento.
3: Os sintomas mais frequentes nesse período incluem aí ressecamento ou congestão nasal, irritação e dor na garganta, tosse, espirro, irritação ocular. E a orientação é sempre procurar uma avaliação médica diante dos sinais de alarme, como febre persistente, dificuldade para respirar, dor no peito, prostração importante ou uma piora progressiva desses sintomas. Em especial, sempre nos grupos mais vulneráveis.
2: Quem trata doenças respiratórias deve sempre manter a medicação prescrita e não interromper o tratamento por conta própria. E lembre-se, manter a vacinação em dia e os ambientes ventilados também ajuda a reduzir o risco de complicações respiratórias. Agência Rádio Web, produção e reportagem, Décio Caramigo.
1: Mais notícias e informativos no próximo bloco, na Nevasca 5:35.
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0: Hora certa, 5:41, em São Joaquim. Os Caibatés, maneira de fronteira. Alô, meu amigo Aurélio Chaves, bom dia. Bom dia, Paulo Lima. Lá em Floripa, o Valdeci. Ô, Valdeci, bom dia. Obrigado pela companhia, pela sintonia, pela carona. Senhor Pipia, bom dia. Pipia, tudo bem? Tudo tranquilo?
1: Bom dia, meu amigo Aguinaldo Pinto, Pipia, direto de Bom Jardim da Serra. Aguinaldo, toca pra nós aí o Tom Dive Negro, oferecendo pra todo o pessoal de Bom Jardim, todo São Joaquim, especialmente pra vocês, especialmente pra todo o pessoal que está escutando a Nevasca, especialmente pra todo o pessoal que sai cedo. Lidar com os pomares, né, e outros serviços, e que Deus abençoe todos eles e todos nós, e abençoe todos vocês aí, o senhor e sua família. Amém. E todos nós, direto de Bom Jardim da Serra, Pia falando, câmbio de Sri.
0: Amém, Pipi, valeu, obrigado pela companhia, pela sintonia. Ah, Maurinho Leste, bom dia, tá mais tranquilo hoje? Ontem tava brabinho, violentinho, mas ué, que deu ontem? Não rodando mais música pra ele, mas homem de Deus, mas, olha, eu vou te contar. Não é fácil, viu? Um abraço, meu irmão, obrigado. A Maurinho bateu um papo longo aí, né? Contamos diversas histórias. Grande, Galdério. Obrigado pela companhia, pela sintonia, Jamar. Todas as manhãs, ligadinho aí na Rádio Nevasca. Hora certa, 5:43.

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10: Na Nevasca, 5h47. 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

0: 11:54 em São Joaquim. Informativo jornalístico.
1: O crédito consignado é usado por servidores públicos, aposentados, pensionistas e trabalhadores em geral. As parcelas são descontadas diretamente do salário ou do benefício do INSS, o que permite juros geralmente mais baixos. O recurso pode ser usado para pagar dívidas e despesas do dia a dia, mas a contratação exige atenção, principalmente em ofertas de portabilidade, quando a dívida é transferida de um banco para outro. A Mauri Oliva, diretor de autorregulação e relações com o consumidor da FEBRABAN, a Federação Brasileira dos Bancos, alerta para as estratégias mais comuns usadas por golpistas.
2: Nenhum empréstimo exige pagamento antecipado. Os bancos também não ligam para pedir senha, número de cartão ou outros dados sigilosos do consumidor. Desconfie de vantagens exageradas e nunca deposite dinheiro na conta de terceiros para garantir qualquer operação. Se receber uma oferta, desligue e procure o banco pelos canais oficiais e peça a proposta por escrito, confirmando se a empresa que entrou em contato está autorizada a representar o banco.
1: Criada em 2020 pela FEBRABAN e pela Associação Brasileira de Bancos, a autorregulação do consignado já aplicou mais de 2.200 punições a correspondentes e agentes de crédito envolvendo fraudes e irregularidades. O monitoramento considera denúncias e reclamações de consumidores, como conta a Mauri.
2: A autorregulação do consignado representa um compromisso permanente dos bancos com a proteção do consumidor. A iniciativa estabelece regras de conduta, acompanha a atuação dos correspondentes bancários e prevê punições quando identifica irregularidade. Esse trabalho ajuda a prevenir abusos e contribui para que aposentados, pensionistas e outros clientes tenham acesso a operações mais transparentes, seguras e responsáveis.
1: Antes de contratar, o consumidor pode verificar se o correspondente está certificado e autorizado a oferecer crédito em nome de um banco. A consulta é feita pelo CPF do profissional na Base Central de Registros de Certificados Profissionais. Outra opção é cadastrar o telefone na plataforma Não Me Perturbe para bloquear ligações de oferta de crédito consignado. A orientação é não fornecer senhas ou dados bancários por telefone e não fazer pagamentos antecipados para liberar empréstimos. Agência Rádio Web, produção e reportagem, Karina Chagas.
0: Na Nevasca 5:57, mais notícias, mais informativos, você confere no próximo bloco.
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0: chance de fazer alguma coisa onde estiver mais protegido do vento, né? Esse incomoda, de vez em quando tem umas rajadas fortes aí de nordeste e norte que podem incomodar aqui na parte de tratamento. A tendência é que a chuva aumente a possibilidade entre a tarde ou mais tardar à noite. Algum risco, alguma coisa forte pontual. Amanhã já pode ter chuva pela manhã ou final da manhã para frente e mais à tarde e noite. Hoje esquenta um pouco, passa dos 20 e amanhã fica mais ameno. Sábado tem chance de chuva tanto de manhã, ali do meio, final da manhã para frente, quanto à tarde, com período de melhora, pode ter trovada. Domingo também, alguma chance já de manhã e mais à tarde e noite. Temperatura amena, friozinho no domingo. Na segunda, terça, quarta, quinta, continua indicando chuva, normalmente mais à tarde e noite, mas pode vir alguma coisa pela manhã. De maneira que de sexta-feira até a outra sexta-feira, os intervalos sem chuvas são pequenos. Então, dificilmente a gente vai ter de sexta a sexta algum intervalo maior do que 15, 20 horas seguidas sem chuva. Então, é bom tentar aproveitar o máximo possível. Sempre tem uns sortudos, né? Como não é uma chuva parelha, tudo ao mesmo tempo, às vezes alguns têm mais horas sem chuva, outros menos. Então, tem um pouco de sorte também. Algum risco de granizo e vento não dá para descartar, que venha no meio do mato. Deve ficar mais frio ali de terça ou quarta-feira para frente. Mas o problema mesmo vai ser a frequência da chuva e o risco de algum granizo aqui ou ali que possa incomodar. Da Climaterra, Ronaldo Coutinho.
1: 6:04, conferimos a previsão do tempo.
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0: A nevasca 614. Confira os indicadores agropecuários.
1: Indicadores agropecuários com Diego Brião. Soja.
2: Os contratos futuros com vencimento em novembro registraram queda nos Estados Unidos na quarta-feira, na Bolsa de Chicago. A cotação era de US$12,97 por bushel. No Brasil, valores por saca de 60 quilos no mercado físico. Estado do Mato Grosso, cidade de Campo Novo do Parecis, R$137. E Paraná, Marechal Cândido Rondon, R$135.
1: Boi gordo.
2: Em São Paulo, na B3, os contratos com vencimento em outubro eram negociados ao final da quarta a R$389,35 por arroba. Houve elevação de 0,35% no dia. Boi à vista, no Mato Grosso, em Cuiabá, R$335 por arroba.
1: Café.
2: Os contratos futuros de café arábica com entrega prevista para dezembro terminaram a quarta-feira em Nova York, nos Estados Unidos, em queda. A cotação por saca de 60 quilos era de R$1.935,92. No Brasil, valores da saca de 60 quilos do café arábica tipo 6 no mercado físico. Minas Gerais, Varginha, R$1.620 e São Paulo, Franca, R$1.650.
1: Milho.
2: Valores por saca de 60 quilos no mercado físico. Paraná, Marechal Cândido Rondon, R$52. Valor em elevação na comparação com a cotação anterior. E Goiás, Rio Verde, R$54 em queda.
1: Laranja.
2: Os contratos futuros de suco de laranja com entrega prevista para novembro terminaram a quarta em Nova York em queda. A cotação era de US$146,55 por libra peso. No Brasil, valor da caixa de 40 quilos e 800 gramas de laranja a prazo na indústria. Estado de São Paulo, R$29,58 em estabilidade. Mercado físico, Rio Grande do Sul, região da Serra, tipo Itália Rubi, média semanal, R$8,75 por quilo em queda. E Pernambuco, tipo Isabel, preço médio comercial, R$150 por caixa de 18 a 20 quilos em estabilidade.
1: Algodão.
2: Arroba do algodão em pluma, Mato Grosso Sorriso, R$130,42 em queda, e Bahia região oeste, R$139,33 em estabilidade. Os contratos futuros com entrega prevista para dezembro terminaram a quarta em Nova York em queda. A cotação por tonelada era de US$5.582. Mercado convencional, Bahia, R$290 por arroba em queda, e Pará, R$17 por quilo em estabilidade.
1: Indicadores agropecuários, um conteúdo do Grupo Rádio Web. Informação que amplifica conexões.
0: Mais notícias e informativos você confere no próximo bloco. Na Nevasca, 6:17.
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0: Alô, senhor Aurélio Chaves, meu amigo Aurélio Chaves, tudo bem? Tudo tranquilo?
4: Bom dia, meu amigo Aguinaldo Pinto, tudo certo?
0: Graças a Deus, tudo bem.
4: Manda aí pra nós hoje o grito de liberdade, meu amigo. Estamos na escuta da programação, forte abraço, fica com Deus. Programação show de bola.
0: Vamos que vamos, obrigado pela companhia, pela sintonia, senhor Aurélio Chaves. Tá? Pouquinho nós vamos curtir a música aí, tá? Vamos ouvir aí. Tem mais pessoas chegando por aqui, a dona Francisca lá no Maranhão, lá Santa Luzia do Paruá. Opa! Ah, e já vamos, essa música aí, Aurélio, vamos rodar aí já pra dona Francisca, ela gosta muito dessa música aí. Aí pra ela, e a família que acompanha aí todos os dias. Tio Celso, o tio Celso chegando aqui, é isso? Tá aqui, Abreu. Lá do Santa Paulina, Bom Dia Tchuguina, toca aí com os Bertucci, música Que Linda Minha Terra, beleza, porque nós vamos ouvir, valeu, nós vamos ouvir essa música aí. Senhor Antério Santos, bom dia, vamos pegar que tá na hora, que Deus abençoe a todos nós, senhor Antério. Santos. Batemos um papo longo aí com o senhor Tio Antere. 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Hora certa, 6:19.

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9: Tempo e temperatura.
10: 12 graus, temperatura, umidade relativa do ar em 92%, vento soprando a 11 quilômetros horários.
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10: Hora certa, 6:22. 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

0: 6:28 em São Joaquim, dentro dos informativos jornalísticos, você confere agora o Giro Rural.
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2: Eu sou Humberto Ferretti e esse é o Giro Rural. O preço da soja caiu nos últimos dias dentro e fora do país. Dados do CPEA indicam que a saca foi negociada em Paranaguá, pouco abaixo dos R$160. O movimento de queda veio após uma forte alta registrada em setembro e foi puxado pelo aumento da oferta global, com o avanço da colheita no hemisfério norte. Aqui no Brasil, porém, o fato de ser período de entre-safra da soja, somado às preocupações com o impacto do El Niño nas lavouras, impede quedas maiores no preço. A safra brasileira de milho será maior no ciclo 25-26. Dados da Conab apontam uma alta de 2% para 144 milhões de toneladas na soma de todas as colheitas. A área de cultivo maior deve passar de 22 milhões de hectares. Porém, com um clima não tão favorável, o rendimento das lavouras pode encolher 1,4% para casa de 6 toneladas e 300 quilos. O Brasil produziu 1,250 bilhão de dúzias de ovos no segundo trimestre, portanto, entre junho e abril. O número representa uma alta de 0,8% na comparação com o mesmo período de 2025. Os dados foram divulgados pelo IBGE e mostram um avanço ainda maior de 2% em relação ao primeiro trimestre deste ano, ou seja, os meses de janeiro, fevereiro e março.
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0: Mais notícias, mais informativos, você confere no próximo bloco, na Nevasca, 6:30.
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hora certa, 6:37 em São Joaquim. Ouvimos com os Mirins, Barbaridade. Bom dia, senhor Júnior Antônio Padilha, lá do Rio Capivaras, Bom Jardim da Serra, tudo bem? Quero ver a música com o grupo Renascença, Jeito Campeiro. Ah, certo. Vou ouvir daqui um pouquinho. Bora, Danfo. Obrigado por atendido e bora trabalhar. É isso aí, senhor Júnior. Bora trabalhar. Vamos de volta. Obrigado pela companhia, pela sintonia. 6:38 em São Joaquim.

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10: Hora certa. 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

0: Ana Vasca, 6h49. Menos informativo, jornalístico, assunto relacionado à saúde. OMS lança guia global para combater obesidade infantil.
1: A Organização Mundial da Saúde, a OMS, lançou o primeiro Guia Global de Enfrentamento à Obesidade em Crianças e Adolescentes. Segundo a entidade, a obesidade nessa faixa etária quadruplicou desde 1990. A taxa passou de 2% para 8% da população infantil e adolescente. Dados da organização mostram que em 2024, cerca de 170 milhões de pessoas entre 5 e 19 anos viviam com obesidade em todo o mundo. A OMS classifica a obesidade como uma doença crônica e alerta que ela aumenta o risco de problemas de saúde ainda na infância, incluindo diabetes tipo 2 e doenças cardiovasculares. O documento recomenda tratamentos baseados em alimentação saudável, prática de atividade física e mudanças de comportamento, com acompanhamento profissional e participação da família. Para crianças de até 9 anos, a organização não recomenda medicamentos para perda de peso, nem cirurgia bariátrica ou outros dispositivos voltados ao emagrecimento. Já para adolescentes entre 10 e 19 anos, medicamentos aprovados podem ser considerados apenas quando programas supervisionados de mudança de estilo de vida não apresentarem os resultados esperados. A cirurgia bariátrica, segundo a OMS, pode ser avaliada apenas em casos de obesidade grave e sob condições rigorosas. O guia lançado também chama a atenção para os impactos da obesidade na saúde mental. De acordo com a entidade, crianças e adolescentes podem enfrentar estigma, discriminação e bullying, fatores que podem afetar a qualidade de vida e o bem-estar. A OMS destaca ainda que o tratamento individual não é suficiente para conter o avanço da obesidade e defende políticas públicas que acompanhem o acesso à alimentação saudável, à prática de atividades físicas e à promoção da saúde. Da Rádio 2, Milena Abreu.
0: Ana Vasca, 6h51. Mais notícias e informativos no próximo bloco.
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0: hora certa, 6h59 em São Joaquim. Canto Gaúcho, o bugio que eu canto.
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0: Tempo, temperatura, muito bem atualizando aqui, estamos neste exato momento, 12 graus de temperatura, umidade relativa do ar em 91%, vento sobrando a 11 quilômetros horários. Vamos até o Clima Terra conversar com o Ronaldo Coutinho, saber como vai se comportar o clima, o tempo nas próximas horas, para São Joaquim, é claro, para a nossa região. Ronaldo, bom dia.
2: Bom dia. É, o tempo segue mudando, né? Vamos ter entre nublado, aberturas de sol. Agora de manhã dificilmente tem chuva. A tendência é entre a tarde ou a noite. Pode ser que alguns pontos aqui até passem sem. Hoje ainda tem chance de fazer alguma coisa onde tiver mais protegido do vento, né? Esse incomoda. De vez em quando tem umas rajadas fortes aí de nordeste e norte que podem incomodar aqui na parte de tratamento. A tendência é que a chuva aumente a possibilidade entre a tarde ou mais tardar à noite. Algum risco, alguma coisa forte, pontual. Amanhã já pode ter chuva pela manhã ou final da manhã para frente e mais à tarde e noite. Hoje esquenta um pouco, passa dos 20 e amanhã fica mais ameno. Sábado tem chance de chuva tanto de manhã, ali do meio, final da manhã para frente, quanto à tarde, com período de melhora, pode ter trovada. Domingo também, alguma chance já de manhã e mais à tarde e noite. Temperatura amena, friozinho no domingo. Na segunda, terça, quarta, quinta, continua indicando chuva, normalmente mais à tarde e noite, mas pode vir alguma coisa pela manhã. De maneira que de sexta-feira até a outra sexta-feira, os intervalos sem chuvas são pequenos. Então, dificilmente a gente vai ter de sexta a sexta algum intervalo maior do que 15, 20 horas seguidas sem chuva. Então, é bom tentar aproveitar o máximo possível. Sempre tem uns sortudos, né? Como não é uma chuva parelha, tudo ao mesmo tempo, às vezes alguns têm mais horas sem chuva, outros menos. Então, tem um pouco de sorte também. Algum risco de granizo e vento não dá para descartar, que venha no meio do mato. Deve ficar mais frio ali de terça ou quarta-feira para frente. Mas o problema mesmo vai ser a frequência da chuva e o risco de algum granizo aqui ou ali que possa incomodar. Da Climaterra, Ronaldo Coutinho.
0: Ok, Ronaldo, obrigado pelos informativos. Até um próximo contato. Conferimos previsão do tempo. Hora certa, 7 horas. Ok, Ronaldo, obrigado.

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1: Hora certa, 7:12. Nos informativos jornalísticos, você confere assunto relacionado à economia. Bancos vão fazer o depósito automático de dinheiro que sobrou das bets.
2: Bancos vão fazer o depósito automaticamente com o fim do prazo para sacar o dinheiro de sites de apostas online. A devolução será realizada pela instituição financeira na conta bancária do apostador. As bets foram proibidas pelo governo federal em 25 de setembro e o saque voluntário podia ser feito até essa segunda-feira, já que as plataformas saíram do ar na terça. Para ter o dinheiro devolvido, não é preciso fazer solicitação ao banco. A própria instituição vai fazer o depósito em uma conta ativa ligada ao CPF do ex-apostador que não resgatou o saldo da bet. A devolução será feita entre 9 e 14 de outubro. Até esta quinta-feira, as empresas precisam encaminhar aos bancos a lista com o CPF de cada cliente e o valor exato que sobrou na conta. Caso a instituição não consiga transferir o dinheiro, ele será encaminhado para a Caixa Econômica Federal, que então terá que garantir o reembolso. Apostas que estavam abertas e não tiveram resultado definido até 5 de outubro serão canceladas. Da Rádio 2, Fabiola Altran.
1: Mais notícias e informativos no próximo bloco. Na Nevasca, 7:14.
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Chega de bola de bola e chega de Messi Messi. Garoto de ouro. Ô, Vaguinho, lá em Muitos Capões, bom dia, tudo certo, tudo bem? Como é que é? A mensagem tá: reclamar do quê? Tô vivo, com saúde, tenho minha família, Deus no coração, o resto a gente corre atrás. Olha aí. Legal, Vaguinho, gostei. Penso assim, é dessa forma. Obrigado aí pela companhia, pela sintonia. Parabéns pela mensagem. E falando em mensagem, amanhã tem início, né, o horário da propaganda eleitoral gratuita. 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Aqui o programa Batendo Estrivo. Nós estamos vivendo aí o dia 8 de outubro de 2026. Hora certa, 7:23 em São Joaquim.

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10: Muito bem, estamos com 12 graus de temperatura, umidade relativa do ar em 91%.
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10: Hora certa, 7:25. 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

0: Hora certa, 7:33 em São Joaquim. Eleições 2026. Registrado mais de 1.100 denúncias de assédio eleitoral.
1: O Ministério Público do Trabalho recebeu 1.100 denúncias de assédio eleitoral em todo o Brasil até esta quarta-feira, 7 de outubro. A prática consiste em conduta abusiva, constrangimento, ameaça ou promessa de vantagem para influenciar ou manipular a escolha política do trabalhador. O procurador do MPT, Igor Souza, destaca que o número supera os registros das eleições de 2022.
2: Somente no primeiro turno, o MPT recebeu mais de 10 vezes mais denúncias que no primeiro turno das eleições de 2022. E esse número ele tem se convertido em uma atuação concreta. Já são mais de 500 denúncias que tiveram recomendação expedidas, dezenas de termos de ajuste de conduta e ações civis públicas ajuizadas pelo Ministério Público do Trabalho. Nós tivemos também diversas decisões liminares obtidas pelo MPT perante a Justiça do Trabalho.
1: Para garantir o livre exercício do voto de trabalhadores, o Ministério Público do Trabalho vai atuar novamente em regime de plantão no segundo turno, assim como no último fim de semana.
2: Nós tivemos procuradores, procuradoras, servidores mobilizados em todos os países durante o sábado e o domingo para receber as denúncias e adotar medidas urgentes. Porque quando estamos às vésperas de uma eleição, muitas vezes uma providência tomada depois já não consegue reparar a violação à liberdade de voto. E essa estrutura vai ser mantida no segundo turno, nos dias 24 e 25 de outubro. Então, o principal recado que o trabalhador precisa saber é que ele pode denunciar, o empregador pode manifestar sua preferência política, mas ele não pode utilizar esse poder decorrente da relação de trabalho para pressionar, para ameaçar, para constranger alguém a votar desta ou daquela maneira.
1: Denúncias podem ser feitas pelo site mpt.mp.br de forma sigilosa e anônima. Agência Rádio Web, produção e reportagem, Rafael Silva.
0: Mais notícias e informativos no próximo bloco. Na Nevasca, 7:35.
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Hora certa, 7h39 em São Joaquim. Ouvimos com o grupo Manotaço, Maneira Campeira.

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1: 7:42. 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Opa, um abraço, meu amigo, o Denilson, lá do Mercado Tierro, toda a equipe ligadinha com a gente, obrigado pela companhia, pela parceria aí com a Rádio Nevasca. Ó, olha só, hoje tem promoção de higiene pessoal e também limpeza lá no Tierro, vai lá, saída pra lá, um abração pra vocês, obrigado, hein?

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1: Muito bem, um abraço pro meu amigo Alessandro Melo lá no fundo do Butiá, São José dos Ausentes. Estamos chegando já ao final do programa, mas vai a música, a próxima música, coincidentemente estava programada aqui, que pediu, meu irmão, olha, ó, Depois da Lida. Grande abraço, obrigado pela companhia, pela sintonia.

7h54 em São Joaquim. Abraço pro amigo Edamir Nunes, Moca, o amigo Aguinaldo. Aí sim é um programa campeiro. Estamos tentando, a gente vai tentando. Vamos aprendendo a cada dia. Abraço, amigo vereador Moca Nunes. Ótima semana, abençoada por Deus. É assim. Obrigado pela companhia, pela sintonia. Abraço ao pessoal aí de Grupemo que nos acompanha aí todos os dias. Pois bem, olha só, pessoal passando, alguns atrasados, outros, pessoal passa aqui, né? Feliz da vida, não? Correndo, falando correndo, olha, começa às 8, é 7h55. Abração também para meu tempo aqui, vamos ver a dona Nilza Fernandes, lá do Monte Alegre, né? Um abraço, obrigado pela companhia, pela sintonia. E vamos encerrando mais uma edição do programa Batendo Estribos, deixando todos um forte abraço. Obrigado pela companhia, pela sintonia. E até amanhã, se Deus quiser, a partir das 5 horas da manhã. Em Santos tem show da manhã com a Cris Sotos. Muita coisa boa vindo por aí. Vale a pena? Ha, com toda certeza. Mensagem do dia. Vamos lá.

Sol se aproxima às 8 da manhã. E você, portanto, está ainda com um dia completo ainda pela frente. Estamos se momentos, né, anteriores a esse apresentar algum peso, se a conta não está fechando, cansaço já apareceu aí antes mesmo de começar o novo dia, não se disfarce, é difícil. Não disfarce esse ponto, ele é difícil realmente ser, mas você ainda está aqui. Isso é uma vitória, tá? Admita o cansaço, porém não se entregue a ele, tá certo? Grande vitória já ter acordado, sair com a família, com saúde, de repente a saúde não está muito em dia, mas tudo se resolve. Quem levanta todos os dias, mesmo com o peito apertado, já é mais forte do que imagina. Então, Deus não pede que você carregue tudo sozinho, não. Entrega o que pesa, respira fundo e siga. Segue aí, o seu melhor já basta. Bom dia e que esse dia te surpreenda da melhor forma. E com Deus, estando com Deus, o coração, o resto a gente conquista com ele.

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2: Opa, e aí, tudo bem? Tudo certinho com você? Muito bom dia, amanhã. De quinta-feira, tô chegando pra te fazer companhia nesta manhã. Eu sou Cris Sotos, vamos juntos até o meio-dia com muita música, informação, fofoca.

0: Ativas, que FM 8:19, bom dia, pega seu cafezinho porque tá chegando previsões.
1: Horóscopo do dia. Áries, de 21 de março a 19 de abril.
0: Oi, Áries, o dia será produtivo, com foco nas tarefas e nos detalhes. Resolva pendências, organize papéis e simplifique processos. O corpo pedirá atenção, agende um exame, retome uma atividade física. Uma crítica construtiva de um colega será útil para aperfeiçoar um projeto seu, Áries.
1: Touro, de 20 de abril a 20 de maio.
0: Oi, Taurino, o coração estará mais leve, disposto a curtir bons momentos. Programe um encontro gostoso, um passeio com os filhos, um jantar especial. Observe o que sente antes de você agir, Touro.
1: Gêmeos, de 21 de maio a 20 de junho.
0: Atenção, Gêmeos, você terá que ter mais atenção à casa e à família, que pedirão atenção. Uma conversa com os pais ou com quem mora com você ajudará a ajustar a convivência. Bons momentos para arrumar os seus espaços e se desfazer do que acumula poeira.
1: Câncer, de 21 de junho a 22 de julho.
0: Oi, canceriano, atenção às coisas da casa. Conversas, trocas de mensagens e pequenos deslocamentos agitarão o seu dia, que pede um pouco mais de calma, um pouco mais de tranquilidade. Anote ideias e organize os compromissos para não perder prazos. Bons momentos para assinar documentos, canceriano. Já já tem para você que nasceu sob signo de leão, Virgem, Libra e Escorpião. Quatro, nove, nove, um, 17 8 4 8 8. Vivian tá por aqui, ouve a Rádio Nevasca do bairro Marturano. Aquele abraço pra você, Vivian. A Cibele Oliveira, no bairro Coab 2. O João César pediu pra ouvir uma música do Henrique Juliano, Carta Aberta, que já toca pra você na sequência. Participa, manda seu abraço, me conta como está sendo seu dia.
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0: E o tempo nesse momento, 15 graus, Coutinho, como fica o tempo? Bom dia.
2: Bom dia. É, o tempo segue mudando, né? Vamos ter entre nublado, aberturas de sol. Agora de manhã dificilmente tem chuva. A tendência é entre a tarde ou a noite. Pode ser que alguns pontos aqui até passem sem. Hoje ainda tem chance de fazer alguma coisa onde estiver mais protegido do vento, né? Esse incomoda, de vez em quando tem umas rajadas fortes aí de nordeste e norte que podem incomodar aqui na parte tratamento. A tendência é que a chuva aumente a possibilidade entre a tarde ou mais tardar à noite. Algum risco, alguma coisa forte pontual. Amanhã já pode ter chuva pela manhã ou final da manhã para frente e mais à tarde e noite. Hoje esquenta um pouco, passa dos 20 e amanhã fica mais ameno. Sábado tem chance de chuva tanto de manhã, ali do meio, final da manhã para frente, quanto à tarde, com período de melhora, pode ter trovada. Domingo também, alguma chance já de manhã e mais à tarde e noite. Temperatura amena, friozinho no domingo. Na segunda, terça, quarta, quinta, continua indicando chuva, normalmente mais à tarde e noite, mas pode vir alguma coisa pela manhã. De maneira que de sexta-feira até a outra sexta-feira, os intervalos sem chuvas são pequenos. Então, dificilmente a gente vai ter de sexta a sexta algum intervalo maior do que 15, 20 horas seguidas sem chuva. Então, é bom tentar aproveitar o máximo possível. Sempre tem uns sortudos, né? Como não é uma chuva parelha, tudo ao mesmo tempo, às vezes alguns têm mais horas sem chuva, outros menos. Então, tem um pouco de sorte também. Algum risco de granizo e vento não dá para descartar, que venha no meio do mato. Deve ficar mais frio ali de terça ou quarta-feira para frente. Mas o problema mesmo vai ser a frequência da chuva e o risco de algum granizo aqui ou ali que possa incomodar. Da Climatera, Ronaldo Coutinho.
0: Obrigada, Coutinho, pelas informações do tempo.
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0: Nevasca FM 8:25, bom dia. Ótima quinta-feira pra você, pra cima! 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
1: É mais que FM 8h40.
2: Horóscopo do dia. Leão, de 23 de julho a 22 de agosto.
1: As finanças estarão em foco com boas chances de aumentar os ganhos. Valorize, leonino, o seu trabalho, negocie melhores condições de contrato, gastos com roupas ou beleza poderão esperar. Não é o momento de você ficar gastando à torta e direito, hein, Leão? Sua generosidade será admirada, só evite se sobrecarregar com os pedidos alheios, leonino.
2: Virgem, de 23 de agosto a 22 de setembro.
1: Um projeto conduzido com discrição começará a dar resultados. Confie na intuição e no seu senso de observação. Uma conversa com um colega vai esclarecer uma dúvida antiga, Virgem.
2: Horóscopo do dia. Libra, de 23 de setembro a 22 de outubro.
1: Uma relação importante pedirá mais compromisso e menos indecisão. Diga com clareza o que espera e escute a resposta com calma, libriano.
2: Escorpião, de 23 de outubro a 21 de novembro.
1: Uma questão financeira dividida com alguém poderá mudar de rumo de repente. Mantenha calma e reveja os números com atenção antes de você reagir, Escorpião. Já tem pra você de Sagitário, Capricórnio, Aquário e Peixes. Uma excelente manhã de quinta-feira.

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10: Nevasca FM 8:45.

0: Horóscopo do dia. Sagitário, de 22 de novembro a 21 de dezembro.
1: Oi, Sagitário, com tantas mudanças no mundo, no ambiente social, você poderá ler e ter outra visão de futuro. Uma oportunidade de viagem a dois vai alterar planos e abrir espaço para novas reflexões na sua mente, Sagitário.
0: Capricórnio, de 22 de dezembro a 19 de janeiro.
1: Atenção, ótimo dia para viajar ou participar de um evento, aumentar a exposição e fortalecer a sua imagem pública. Põe em prática as estratégias de trabalho e reformule a sua rotina, capricorniano.
0: Aquário, de 20 de janeiro a 18 de fevereiro.
1: Atenção, diferenças nas relações profissionais no dia de hoje. Novas amizades e associações farão mais sentido do que insistir nos velhos padrões. Mudanças trarão visibilidade e poder de influência, Aquário.
0: Peixes, de 19 de fevereiro a 20 de março.
1: O dia trará mais carinho, clima de romance, confiança mútua no casamento ou namoro. Encare as diferenças, esclareça desconfianças com muita franqueza. Conte com mais atitude no trabalho, surgirão boas oportunidades no dia de
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1: 8:52, Chiquita e Bornoneio, frente a frente nesta manhã de quinta-feira. Já tem a bênção do Giacomo Cid.

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1: Abri-nos, ó Senhor, o coração para ouvirmos a palavra de Jesus. Bom dia a todos os nossos ouvintes, bom dia àqueles que nos acompanham através da FM Nevasca, levando a todos os lares a palavra de Deus, a reflexão do nosso evangelho, especialmente nesse mês de outubro, o mês dedicado às missões. E também somos convidados, a partir do evangelho, a seguir o nosso coração, a nossa missão, e assim também fortalecer a nossa oração. Hoje vamos acompanhar o evangelho de São Lucas, no capítulo 11, versículos de 5 a 13. O Senhor esteja convosco, Ele está no meio de nós. Proclamação do Evangelho de Jesus Cristo, segundo São Lucas. Glória a vós, Senhor. Naquele tempo, disse Jesus a seus discípulos: se um de vós tiver um amigo e for procurá-lo à meia-noite, e lhe disser: amigo, empresta-me 3 pães, porque um amigo meu chegou de viagem e nada tenho para lhe oferecer. E se o outro responder lá de dentro: não me incomodes, já tranquei a porta e meus filhos e eu já estamos deitados, não me posso levantar para te dar os pães. Eu vos declaro, mesmo que o outro não se levante para dá-los porque é seu amigo, vai levantar-se ao menos por causa da impertinência dele e dará quanto for necessário. Portanto, eu vos digo: pedi e recebereis, procurai e encontrareis, batei e vos será aberto, pois quem pede, recebe, quem procura, encontra, e para quem bate, se abrirá. Será que algum de vós, que é pai, se o filho pedir um peixe, lhe dará uma cobra? Ou ainda, se pedir um ovo, lhe dará um escorpião? Ora, se vós que sois maus sabeis dar coisas boas aos vossos filhos, quanto mais o Pai do céu dará o Espírito Santo aos que o pedirem. Palavra da salvação. Glória a vós, Senhor. O evangelho que nós acabamos de escutar nos leva à compreensão do Pai Nosso, que está dentro também de todo esse contexto, de todo esse trecho que nós lemos. Eu frisei isso para que você possa ter a coragem de sempre bater à porta do coração do Pai, que nunca deixa de responder a seu filho. Mas aqui, isso precisa nos levar a algo importante. Deus deseja que seus filhos rezem com confiança, com insistência e com perseverança. Bater à porta se abre. Procurar você vai.

0: A minha insistência deve me levar à perseverança. Nós vemos também dentro do Evangelho a parábola de um homem que vai à noite procurar algo para o seu amigo. E aquele homem está dormindo e acorda por causa da insistência. O que nós devemos compreender dentro desse contexto? O valor da oração que é feito com perseverança e com insistência. Deus move o seu coração quando nós temos a coragem de rezar, sem desanimar, rezar com perseverança. Muitas vezes nós desanimamos quando rezamos durante dias, meses, anos, e parece que Deus permanece em silêncio. Entretanto, o silêncio de Deus nunca é ausência. Enquanto esperamos Deus, Deus está trabalhando em nosso coração, e Deus vai mudar as circunstâncias e vai mudar diante daquilo que é o nosso pedido, a oração que nós fazemos. Que o Senhor dê a nós a graça, a confiança da perseverança, de sempre pedir e acreditar, nunca desistir. Nós temos um Pai que nos ouve, que não é indiferente às nossas súplicas, os nossos clamores. Que assim seja. Amém. Diante da palavra de Deus que nós ouvimos, vamos pedir a bênção de Deus. Lembrando também sobre a festa de Nossa Senhora Aparecida na localidade da Lomba, nós teremos então esse tríduo e na sexta-feira estarei lá com essa comunidade fazendo a celebração da palavra. E o horário que a gente vai estar presente lá na capela da nossa celebração é às 19 horas, 7 horas da noite. Então, convidamos a todos para se fazerem presente ali na comunidade da Lomba, na capela Nossa Senhora Aparecida. O Senhor esteja convosco, Ele está no meio de nós. Que desça sobre nós e permaneça sempre a bênção do Deus Todo-Poderoso, Pai, Filho e Espírito Santo. Amém. Bom dia a todos, fiquem na graça, na paz do Senhor e que Ele sempre nos acompanhe. Graças a Deus.
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0: Clássica FM 9:18. Bom dia.
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1: Temos que firme 9:24, né? Luan Santana com Léo Foguete, dona, aqui na programação da Rádio Nevasca. Vai mandando seu abraço no 49-9117-8488. Abraço lá pra Luciana Oliveira, no centro, ouvindo a Rádio Nevasca. Jaqueline também tá por aqui. Beijinho, Jaque, pra você. Obrigada pela audiência. O Márcio Justino, o Igor Domingos e a Neuza Maria estão ouvindo a Rádio Nevasca em painel. Um abraço pessoal de painel ouvindo a rádio, todo o pessoal da região, Bom Jardim da Serra, Urupema, Urubici, pessoal de Bom Retiro, Rio Grande do Sul, São José dos Ausentes, Jaquirana, Bom Jesus, enfim, em todo lugar que você estiver ouvindo a Rádio Nevasca ou através do seu rádio aplicativo Alexio em nevascafm.com.br.
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1: 23 faltando para as 10, chegando aniversariante desse dia 8 de outubro de 2026, Cristiano Borges, parabéns para Shirley Pereira, a Lenita Seifert, a Ju Silva, felicidades para o Arthur Souza, parabéns Arthur, o Aguinaldo Machado de Souza, parabéns para Kátia Mesquita, felicidades para o Israel Baggio. Esses são os aniversariantes registrados no dia de hoje. E você que está de aniversário, sinta-se abraçado, que seja um ano incrível e coma bolo, porque é seu aniversário.
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1: 9:38.

0: escolheu a roupa tá sempre indecisa. Com qualquer uma delas vai ser a mais linda.
1: Sim, ó.

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para as 10, show da manhã, nesta manhã de quinta, com tempo fechado, um sol entre nuvens, um sol preguiçosinho. Mas ontem, né, tinha aquele céu azul. Hoje já está mais fechado o tempo. 9h59, um abraço para Adriana Santos, a Catherine, ou Catherine. Andy Santana também tá ouvindo a Rádio Nevasca, pediu para tocar uma música da Maiara e Maraíza, curtiu de montão. A Simone Costa pegou carona nessa música do Zeneto Cristiano, Largada as Traças. A Moni, beijinho para você, Moni. A Moni Mello ouvindo a Rádio Nevasca aqui no centro. A Clara Santos, Cris, estou saindo para fazer uma caminhada. Me desejo sorte hoje que estou começando. Ô, Clara, só vai aí, curte esse ventinho gostoso que vai te ajudar a ter uma respiração melhor, né? Pelo menos aquela sensação de respirar melhor. Beijinho, Clara, para você. Obrigada por me levar junto na sua caminhada.

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0: 4 minutos, começando mais uma hora do show da manhã. Um ótimo dia pra você, participa, me conta como está sendo o seu dia, dormiu bem, passou bem a noite, essa semana tá sendo tranquila, tá sendo boa pra você, me conta através do 4991178488105.
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0: Vasco FM, 10h15. Uma excelente manhã pra você que tá ouvindo a Rádio Nevasco. Um abraço pra Cirlei Godói de Urupema, na escuta nesta manhã. Rádio Nevasco FM, a melhor. Grande abraço aí pra vocês também, que levam alegria e boa música aos ouvintes. Beijo pra você, Cirlei. A Bruna também tá por aqui. Bom dia, Cris e a Bruna. Falo da Quinta da Neve. Estamos na lida só pela chuva. KKKKK. Ouvindo a Nevasco FM, gostaria que você tocasse a música Nesse Mundão a Gente Não Leva Nada. Abraço, já quero participar do sorteio. Beijo, já tô com saudades de ganhar. Aquele abraço pra você, Bruna. Um bom dia também lá pra Aparecida Ventura, ela que mandou um cartão virtual pra gente. Que a paz do Senhor invada a sua manhã e o seu dia. Amém. Que seja um dia maravilhoso para todos nós. Flávio Luiz Pereira Costa, do bairro Santa Cruz. O Maurian Oliveira, também ouvindo a Rádio Nevasca no centro, pediu para pegar carona com essa aqui, ó.
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0: Música FM 10:25. Participa no 49-91-17-8488. Eu quero saber hoje no nosso tema se você já se sentiu desrespeitado em algum momento da sua vida, em algum lugar, no seu relacionamento, na sua vida pessoal, no seu trabalho. Conta pra gente qual foi o desrespeito que você já teve, se você já sofreu um desrespeito. Conta pra gente aqui através do nosso WhatsApp, também no Instagram, @NevascaFMOficial.
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2: O Ministério da Educação vai abrir no dia 26 de outubro as inscrições para as vagas remanescentes do FIES, o Fundo de Financiamento Estudantil, referentes ao segundo semestre de 2026. As vagas são aquelas que não foram preenchidas durante a seleção regular do programa. As inscrições poderão ser feitas até o dia 3 de novembro por meio do Portal de Acesso Único do Governo Federal. O resultado está previsto para 16 de novembro. Para participar, o estudante precisa ter feito o Enem a partir de 2010 e ter alcançado média mínima de 450 pontos. A nota da redação não pode ter sido zero. Também é exigida a renda familiar bruta mensal de até 3 salários mínimos por pessoa. Metade das vagas será reservada ao FIES Social. Nessa modalidade, podem concorrer candidatos inscritos no CAD único com renda familiar de até 0,5 salário mínimo por pessoa. Segundo o MEC, os estudantes enquadrados no FIES Social poderão solicitar financiamento de até 100% dos encargos educacionais. Uma das novidades dessa edição é uma etapa de verificação da frequência mínima exigida no curso escolhido. As instituições de ensino deverão confirmar se o estudante tem condições de acompanhar as atividades acadêmicas ainda nesse semestre. De acordo com o calendário divulgado pelo MEC, a validação das informações dos candidatos pré-selecionados ocorrerá nos dias 17 e 18 de novembro. Já as convocações da lista de espera estão previstas para o período entre 25 e 30 de novembro. Da Rádio 2, Milena Abreu.
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0: gostou, faz barulho aí.
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3: A primeira convocação de Yane para a seleção brasileira feminina marcou um momento especial na trajetória da goleira. Depois de defender o Brasil nas categorias de base, a jogadora vive pela primeira vez a experiência de integrar o grupo principal. E ela destacou essa emoção em mais um passo na carreira. E contou como recebeu esse carinho e afirmou que as mensagens chegaram aumentando ainda mais a sua vontade de evoluir.
4: O Brasil inteiro comemorando, feliz, então eu fico muito feliz de que o meu trabalho possa estar inspirando não só as pessoas ali da minha região, mas também pessoas de outras regiões. Então, assim, eu fico assim, realmente muito feliz e querendo cada vez mais buscar evoluir, buscar estar aqui sempre.
3: A primeira experiência com a seleção feminina principal também é vivida pela goleira com olhos voltados para o momento histórico, que é a Copa do Mundo Feminina de 2027, que será disputada no Brasil. Yane vive a realização do Mundial no país como uma transformação do futebol feminino. Tem um significado muito especial para ela e também para as jovens atletas que estão ingressando na modalidade. Neste sábado, o Brasil enfrenta a Argentina e Yane vive a expectativa de seguir aproveitando a experiência com a equipe comandada pelo técnico Arthur Elias. O confronto será às 16h30 no estádio Beira Rio, em Porto Alegre. Agência Rádio Web com informações da Seleção Brasileira Feminina, Daniele Esperon.
1: Obrigada, Daniele, pelas informações do esporte.
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1: Direto Saber do Tempo com Ronaldo Goutinho, que inclusive tempo fechado em São Joaquim, 19 graus a temperatura, umidade relativa do ar em 78%. Goutinho, bom dia.
2: Bom dia. É, o tempo segue mudando, né? Vamos ter entre nublado, aberturas de sol. Agora de manhã dificilmente tem chuva. A tendência é entre a tarde ou a noite. Pode ser que alguns pontos aqui até passem sem. Hoje ainda tem chance de fazer alguma coisa onde estiver mais protegido do vento, né? Esse incomoda, de vez em quando tem umas rajadas fortes aí de nordeste e norte que podem incomodar aqui na parte tratamento. A tendência é que a chuva aumente a possibilidade entre a tarde ou mais tardar à noite. Algum risco, alguma coisa forte pontual. Amanhã já pode ter chuva pela manhã ou final da manhã para frente e mais à tarde e noite. Hoje esquenta um pouco, passa dos 20 e amanhã fica mais ameno. Sábado tem chance de chuva tanto de manhã, ali do meio, final da manhã para frente, quanto à tarde, com período de melhora, pode ter trovada. Domingo também, alguma chance já de manhã e mais à tarde e noite. Temperatura amena, friozinho no domingo. Na segunda, terça, quarta, quinta, continua indicando chuva, normalmente mais à tarde e noite, mas pode vir alguma coisa pela manhã. De maneira que de sexta-feira até a outra sexta-feira, os intervalos sem chuvas são pequenos. Então, dificilmente a gente vai ter de sexta a sexta algum intervalo maior do que 15, 20 horas seguidas sem chuva. Então é bom tentar aproveitar o máximo possível. Sempre tem uns sortudos, né? Como não é uma chuva parelha ou tudo ao mesmo tempo, às vezes alguns têm mais horas sem chuva, outros menos. Então tem um pouco de sorte também. Algum risco de granizo e vento não dá para descartar. Que venha no meio

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7: 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Uma excelente manhã de quinta-feira pra você, aquele cheirinho de final de semana. Um ótimo dia. 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

esse clássico de Bruno Marrone, Nevasca FM 11:19. Tema de hoje é uma situação que infelizmente muita gente já viveu, vai viver na vida, que é o desrespeito. E eu quero saber, você já foi desrespeitado em algum lugar? Pode ter sido no trabalho, em uma loja, no trânsito, dentro de casa, em uma fila, até mesmo em uma conversa com alguém, você já se sentiu desrespeitado? Já foi desrespeitado? Às vezes não é nenhuma grande ofensa. É uma palavra mal colocada, uma atitude, alguém que não respeitou o seu espaço, alguém sem noção ou simplesmente não teve consideração por você mesmo, né? E o mais interessante é que a gente costuma lembrar muito mais como a pessoa nos tratou do que exatamente do que ela falou, não é verdade? Por isso quero saber qual foi uma situação de desrespeito que você já viveu e até hoje você lembra daquela situação de desrespeito. Conta pra gente no 4991178488. Agora, uma coisa, uma notícia que viralizou, que é sobre desrespeito com os seguidores, desrespeito com quem ela influencia, desrespeito com o esporte, desrespeito com quem está lutando ali, quem faz corrida sabe o quanto é difícil ter um pace menor, né? E evoluir mesmo na corrida, né? Então, uma influenciadora fitness chinesa foi pega no flagra trapaceando durante a maratona de Berlim de uma forma pra lá de inusitada. A San Yan, conhecida como Abir, chamou a atenção após registrar sua melhor marca pessoal na competição. Ela correu lá tudo, né? E depois ela postou um story dizendo: gente, foi o melhor ritmo que eu já tive, foi a melhor marca, o melhor pace que eu já tive na corrida. Mas um perfil do Instagram mostrou o momento da fraude, porque lá no Strava ele fica tudo registrado, né? Quanto tempo você levou para fazer um quilômetro e tudo, tem tudo certinho lá os dados do Strava. E após ser exposta, a atleta admitiu ter quebrado as regras, pediu desculpa aos seus seguidores, pediu desculpa aos atletas e, no entanto, a organização do evento e uma de suas patrocinadoras tomaram atitude sobre o incidente. Então, ela tinha um patrocínio de uma marca chinesa de tênis, ela perdeu esse patrocínio, né? E perdeu milhões de seguidores. Por quê? Porque ela, nessa marca que ela falou que ela tinha sido ido super bem na maratona, fez em baixo tempo, na hora que foi pesquisar lá, do nada ela melhorou o ritmo. E eles foram ver, ela tinha terminado a prova da maratona de motocicleta. Sabe aquelas motinhas que a gente vê circulando aqui em São Joaquim? Daquelas motinhas lá. Ela pegou carona numa moto e terminou os últimos quilômetros da prova ali num pace maravilhoso, trapaceado, né? Porque ela terminou de moto, gente. Então, ela mentiu, ela trapaceou e perdeu patrocinadores e perdeu seguidores também, que admirava ela pelo esporte e tudo, por ela ter mentido. 11:22, pra você que pediu, Henrique e Juliano, Carta Aberta.

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1: E vamos com o direto da redação sobre o ONU, que alerta para riscos de calor extremo durante a gravidez.
2: O calor extremo pode aumentar o risco de parto prematuro, morte fetal e complicações para as gestantes. O alerta é da ONU e foi feito em um encontro preparatório da Conferência do Clima da ONU, que está marcada para novembro. Uma pesquisa recente mostrou que mais de 2/3 dos profissionais de saúde em 5 continentes observaram complicações relacionadas ao calor intenso nos últimos 5 anos. A exposição a temperaturas extremas durante a gravidez vem sendo associada ao aumento de casos de parto prematuro, baixo peso ao nascer, morte fetal e problemas de saúde materna. Durante o evento realizado em Fiji, representantes de países da região cobraram mais apoio internacional para a adaptação às mudanças climáticas e para a transição para fontes de energia renovável. Segundo a ONU, os efeitos do aquecimento global já são uma realidade para milhões de pessoas e exigem ações urgentes da comunidade internacional. Da Rádio 2, Milena Abreu.

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que bora de tema de hoje, 11 horas 36 minutos, pra você não perder a hora de jeito algum. A Lidiane tá por aqui, beijinho pra você, Lidiane, ela que respondeu o tema de hoje. Bom dia, Cris, primeiramente um ótimo dia pra você. Manda uma música para o meu marido, o Marcos, que está trabalhando na construção civil. E eu já fui, sim, uma vez fui atendida super mal em uma loja. Eu estava sendo educada, mas a pessoa me tratou com uma arrogância que não precisava. Um abraço pra você, Lidiane. Pior que a gente nem tem vontade de voltar no lugar quando é mal atendido, né? Ainda o Marcos Vinícius, bom dia, Cris. Um abraço pra você e todo o pessoal aí na Rádio Nevasca. No trânsito acontece direto desrespeito. Tem motorista que acha que a rua é só dele e não respeita ninguém. KKKKK. Um abraço pra você, Marcos. Ainda aqui, a Luana de Bom Jardim da Serra. Ela que respondeu ligada na Nevasca FM pelo aplicativo. Oi, Luana. Cris, gostaria de ouvir a música. Prefiro nem perguntar do Diego Vitor Hugo e participar da programação. Obrigada, um beijo. Um beijo pra você, Luana da Cruz. Ainda a Vânia Oliveira. Cris, fila é um lugar onde a gente vê cada coisa. Tem gente que tenta passar na frente como se ninguém estivesse vendo. Simplesmente passa na frente da gente e na cara dura. Eu imagino, hein? Beijo pra vocês, gente. Acontece muito esse negócio da fila, sabia? Esse negócio da fila é um problema. Já aconteceu comigo também, da pessoa simplesmente passar na minha frente e... Ninguém existe atrás, né? 11h38.

0: Clássica FM 16, faltando para o meio-dia, passando rapidão esse horário de manhã da quinta-feira. O Cacau, Cacau, Carlos Cacau lá da Bossoroca. Ô Carlos, você mandou o áudio errado aqui. Ai, você mandou errado o áudio, Cacau. Aquele abraço pra você, todo o pessoal na Bossoroca. Ainda a Janice Oliveira mandando abraço pra todo o pessoal aqui na Rádio Nevasco. Obrigada por essa audiência maravilhosa. Ainda a Yasmin Costa tá oferecendo música lá pra mãe que está de aniversário hoje. A Michele Silva, parabéns, Michele. Saúde, felicidades. Você que tá de aniversário, sinta-se abraçado sempre, gente. E como eu falo, como a bolo mesmo, porque seu aniversário é um dia importantíssimo. Tem cardápio do dia na casa da dona Adriana, lá do bairro Jardim Bandeira. Ela que mandou o cardápio. Deixa eu achar aqui onde é que tá, onde é que tá o cardápio. Ó, ela mandou vídeo, inclusive. Cris, estou fazendo aipim frito, arroz, feijão. Nossa, o feijão tá lindo, hein? Tá lindo, lindo, lindo. Feijão, arroz, o aipim frito e ainda saladas de tomate e... não identifiquei aquela salada ali. Eu acredito que deve ser beterraba e cenoura raladinha misturada junto ali, né? Mas, gente, tá muito bom o cardápio de vocês. Ainda aqui, quem mandou cardápio, deixa eu ver, foi a Miriam. A Miriam dos Santos, do bairro Coab 1. Cris, bom dia. Hoje estou fazendo moranga, frango, arroz e feijão. Manda um abraço pro meu netinho Charles, que adora você. Beijinho pra você, Charles. Obrigada por essa audiência. E já já eu volto com a saideira do show da manhã. Fica aí.
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Yara, Fred, Fabrício, só te amei, 11h51. Tô indo nessa, beijo grande pra você, aproveita muito a sua quinta-feira, que ela seja próspera e muito produtiva. Eu volto com você amanhã no show da manhã, beijo grande. Daqui a pouquinho já tem a programação da Voz da Cidade e também do show da

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2: Uma excelente tarde de quinta-feira para você sintonizado no 104,1 da Nevasca. Estamos no ar com mais uma edição da Voz da Cidade. Esse programa tradicional de todos os dias de segunda até sexta-feira, trazendo muitas informações, muitas notícias e, claro, principalmente atendendo a sua participação do nosso melhor ouvinte que está aí do outro lado do rádio. Destacando que a Voz da Cidade é feita para você, nosso ouvinte que está acompanhando sempre a nossa programação. Então, você pode participar com a gente através do WhatsApp no 499-9117-8488, trazendo suas demandas, suas reivindicações, algo que você acha que precisa ser destacado aqui na Voz da Cidade. O nosso número de WhatsApp está à sua disposição. Lembrando que também temos comentário do Alexandre Garcia, trazendo informações nacionais e internacionais, com seu comentário e a sua análise, se tratando de política, economia, cultura, enfim. Temos também o Agronegócio em Foco com Marcelo Lara e muito mais notícias para você aqui na Voz da Cidade. Hoje, dia 8 de outubro do ano de 2026, celebra-se Dia do Nordestino. Então, parabéns a toda a comunidade nordestina que mora aqui na nossa região, em especial aqui na cidade de São Joaquim. Parabéns por essa data. Temperatura em São Joaquim nesse momento em 21 graus, chuva em 35%, umidade relativa do ar em 75% e ventos a 14 km por hora. Tempo nublado. Estamos no ar com mais uma edição da Voz da Cidade. Apresentação nesse primeiro bloco, Will Andrade trazendo muitas notícias para você, começando com notícias aqui da nossa cidade de São Joaquim. Atenção, a rua Inácio Palma é totalmente liberada após conclusão da remoção de barreira. Equipes da Secretaria Municipal de Obras trabalharam durante 4 dias na retirada de pedras e terra, estabilização e contenção também da encosta no bairro Santa Cruz. A Prefeitura Municipal, por meio aí da Secretaria de Obras, concluiu, né, os trabalhos de remoção da barreira que atingiu a rua Inácio Palma no bairro Santa Cruz. Após 4 dias de serviços intensos, a via foi totalmente liberada para o trânsito no final da tarde do último sábado, dia 3. A ocorrência provocou o desprendimento de uma grande quantidade de pedras e terra da encosta, atingindo a pista e exigindo a interdição do trecho por questões de segurança. Antes do início da retirada do material, a área foi avaliada pela Defesa Civil para garantir condições para a atuação das equipes. Durante os 4 dias de trabalho, máquinas e servidores aí da Secretaria Municipal atuaram na remoção do material acumulado sobre a via, limpeza do trecho e também nos serviços de estabilização e contenção da encosta. Com a conclusão desta etapa e a retirada do material, a rua Inácio Palma voltou a ter o tráfego normalizado, restabelecendo uma importante ligação entre o bairro Santa Cruz e a região do bairro Nossa Senhora de Fátima. Inclusive, né, a administração agradece a compreensão dos moradores e motoristas durante o período de interdição e destaca o trabalho das equipes envolvidas para garantir a segurança e restabelecer o tráfego local. Com informação, então, do portal São Joaquim Online. Olha só, a Polícia Civil, atenção, faz operação contra furtos com Chapolin após casos em Urubici. Investigação começou após turistas serem vítimas de furtos em veículos. O mandado de busca foi cumprido em Itajaí e resultou na apreensão de dinheiro, eletrônicos e um veículo. A Polícia Civil de Santa Catarina deflagrou nesta última quarta-feira, dia 7, uma operação relacionada a uma investigação sobre furtos praticados com o uso de um dispositivo bloqueador de sinal, conhecido como Chapolin. A ação foi coordenada pela Delegacia de Polícia da Comarca de Lages, aliás, perdão, da Comarca de Urubici, com apoio da Delegacia de Repressão a Roubos de São José e da Delegacia de Homicídios de Itajaí. Segundo a Polícia Civil de Santa Catarina, o mandado de busca e apreensão foi cumprido no município de Itajaí e teve como objetivo reunir novos elementos para a investigação de furtos registrados na cidade. As investigações começaram em julho de 2026, depois que turistas que visitavam o município foram vítimas de furtos em veículos. De acordo com a Polícia Civil, os suspeitos utilizavam um dispositivo eletrônico capaz de bloquear o sinal enviado pelo controle remoto do veículo no momento do travamento. Com isso, mesmo após os motoristas apertarem o botão, né, do controle, as portas poderiam permanecer destravadas. Com

Conforme apurado pela investigação, os criminosos selecionavam as vítimas e davam preferência, em regra, a veículos de maior valor. No momento em que o proprietário acionava o controle remoto para trancar o automóvel, o dispositivo bloqueador de sinal era utilizado para impedir o funcionamento do sistema. Depois que a vítima se afastava, um dos envolvidos permanecia nas proximidades, fazendo a vigilância, enquanto o outro acessava o interior do veículo. Segundo a Polícia Civil, eram levados dinheiro, cartões bancários e outros objetos de valor. A corporação alerta que esse tipo de crime pode passar despercebido pela vítima, já que o motorista pode acreditar que o veículo foi devidamente trancado apenas por ter acionado o controle remoto. Com o avanço das investigações, a Polícia Civil solicitou judicialmente a expedição de um mandado de busca e apreensão em um endereço relacionado ao investigado. Após autorização da Justiça, equipes policiais cumpriram a ordem nesta última quarta-feira. Durante as diligências, foram apreendidos, segundo a Polícia Civil, R$6.000 em dinheiro, objetos de valor sem comprovação de origem ilícita, fones de ouvido sem fio, óculos de sol, máquina de cartão, aparelho celular de elevado valor, um celular com registro anterior de furto ou roubo, aparelho GPS e um veículo pertencente ao investigado, apontado como utilizado na prática criminosa. Os materiais apreendidos serão analisados e poderão passar por perícia. A expectativa da Polícia Civil é de que o material contribua para esclarecer os casos já investigados e também para identificar outros possíveis envolvidos. A Polícia Civil recomenda que os motoristas não confiem apenas no acionamento do controle remoto. A orientação é que depois de trancar o veículo, o proprietário confira manualmente se as portas estão realmente fechadas. O cuidado é recomendado principalmente em locais de grande circulação de pessoas e turistas. Também é importante evitar deixar dinheiro, bolsas, celulares, documentos e outros objetos de valor visíveis dentro dos veículos. A Polícia Civil reforçou ainda que informações podem contribuir com as investigações. Denúncias anônimas podem ser feitas pelo telefone 499-91-69-8797 ou diretamente em uma delegacia de Polícia Civil. Com informações do portal São Joaquim Online da Polícia Civil de Santa Catarina. Meio-dia, mais 13 minutos, estamos no ar com a Voz da Cidade, lembrando que atendemos a sua participação. Se você tem alguma demanda, alguma reivindicação, alguma reclamação, algo que você acha que precisa destaque e também precisa atenção por parte do poder público, principalmente aqui da nossa cidade de São Joaquim, destacando também que atendemos os municípios da Serra Gaúcha, como São José dos Ausentes e Bom Jesus, e também da nossa Serra Catarinense, aqui como Bom Jardim da Serra, Urupema e a nossa querida e bela São Joaquim. Você pode participar através do 49-991-17-8488. Claro, sempre de forma muito respeitosa, você pode mandar sua mensagem de texto, sua mensagem de áudio, trazendo uma demanda da sua rua, do seu bairro, da sua localidade, onde quer que você esteja. Se tratando de saúde, se tratando de saneamento básico, se tratando das estruturas, das estradas, da condição dos animais também, dos cachorros, que é muito debatido, você pode destacar aqui na Voz da Cidade. Vagas de emprego também temos horário à disposição. Então, se você está à procura de trabalho ou se você tem vaga à disposição, também pode participar com a gente no 49-991-17-8488 de forma totalmente gratuita, tá bom? Qualquer outro tipo de anúncio, a Nevasca FM cobra uma taxa, mas para vagas de emprego, se você está à procura de trabalho, nós deixamos o nosso WhatsApp à sua disposição. Se você eventualmente tem vaga também à disposição e queira ofertar a vaga, pode mandar através do 49-991-17-8488. Olha só, a febre aftosa entra em debate na Serra com fora estadual durante a Expo Lages. A febre aftosa voltou ao centro das atenções da Defesa Sanitária Animal nesta quinta-feira, dia 8, durante, né, o quarto Fórum Estadual da Febre Aftosa, realizado em Lages, na Serra Catarinense. O encontro integra a programação do... Aliás, o nono, né, entrega a programação do quarto simpósio do Planalto Sulista de Pecuária de Corte, dentro da Expo Lages, e reunirá especialistas para discutir o cenário atual da doença no mundo e as medidas necessárias para preservar os status sanitários conquistados pelo Brasil. O país consolidou o reconhecimento como área livre de febre aftosa sem vacinação, uma condição estratégica para a pecuária e para o acesso a mercados internacionais. Mesmo assim, ocorrências recentes da doença em diferentes regiões do mundo mantêm o setor em alerta e reforça a importância da vigilância epidemiológica permanente.
Em Santa Catarina, onde a sanidade animal é um dos pilares da produção agropecuária, o acompanhamento contínuo dos rebanhos e a rápida identificação de qualquer suspeita são considerados fundamentais para reduzir riscos e proteger produtores, animais e também a economia ligada ao setor. O fórum será realizado das 8 às 11 horas na Expo Lages, em Lages. Então foi realizado nessa manhã, né? E terá participação de profissionais ligados à defesa sanitária animal. Então, a partir das 8 horas, teve o Dr. Diego Viale dos Santos, do Panafitosa, OPAS e OMS, Febre Aftosa, Cenário Atual, Perspectivas e Desafios. Às 9 horas e 50, a médica veterinária Graziella Pagani, do Amarante da Rosa, da SIDASC, falando sobre vigilância contínua da SIDASC como pilar para a manutenção do nosso status sanitário. A proposta é ampliar o debate sobre prevenção, vigilância ativa e passiva e os desafios para manter o território protegido em um cenário de circulação internacional da doença. O evento conta com o patrocínio aí do Sindicarne SC e da ICASA também. Com informações do portal São Joaquim Online.

Olha só, Lages abre oficialmente a 25ª OLESC no ginásio Jones Minosso. Evento reúne 6 mil atletas em 18 modalidades esportivas até 18 de outubro. A noite da última quarta-feira, dia 7, marcou a abertura oficial da 25ª Olimpíada Estudantil Catarinense, OLESC, no ginásio municipal de esportes Jones Minosso, em Lages. A cerimônia reuniu delegações de diversos municípios catarinenses, autoridades, comissões técnicas e a comunidade local para dar início a uma das principais competições do calendário escolar do estado. O evento é promovido pelo governo de Santa Catarina por meio da FESPORT, em parceria com a Prefeitura de Lages e a Fundação Municipal de Esporte, FME. A solenidade de abertura combinou elementos da tradição serrana e da cultura pop. Mais de 100 bailarinos da Escola de Artes Elionir Camargo Martins, acompanhados da realeza da 36ª Festa Nacional do Pinhão, apresentaram performances integrando a identidade cultural local à temática de games. O fogo simbólico foi conduzido por mais de 100 atletas da delegação de Lages, com o revezamento final liderado pela atleta Júlia Fernanda Siqueira de Souza. A 25ª edição da OLESC mobilizou a infraestrutura educacional e esportiva do município para abrigar cerca de 6 mil participantes. Ao todo, 30 unidades escolares das redes estadual e municipal foram preparadas para servir de alojamento às delegações. Diversos ginásios e espaços esportivos da cidade, com o apoio de entidades locais e instituições de ensino, sediarão as disputas em 18 modalidades até 18 de outubro. A prefeita Carmen Zanotto, que preside a Comissão Central Organizadora, a CCO, e também é presidente da FESPOR, e também o presidente da FESPORT, Jefferson Ramos Batista, destacaram o valor social e esportivo do certame. Abre aspas aí, abrir as portas da nossa cidade para esses atletas significa proporcionar um espaço de convivência, troca e novas experiências para a juventude, ressaltou a prefeita municipal de Lages. Meio-dia, mais 19 minutos, trazendo mais informações para você que está ouvindo a Nevasca FM, está no 104.1. Estamos no ar com mais uma edição da Voz da Cidade, até uma hora da tarde, trazendo muitas notícias, informações e, claro, a sua participação, que é indispensável e é fundamental aqui na nossa programação. PM apreende mais de 500 gramas de cocaína em mochila de criança dentro de carro em Lages. Droga estava em automóvel abordado próximo à Avenida das Torres. Dois homens foram presos. A Polícia Militar apreendeu 513 gramas de substância análoga à cocaína durante uma abordagem veicular na madrugada desta última quinta-feira, dia 8, nas proximidades da Avenida das Torres, em Lages. A ação ocorreu por volta da 1 hora e 47 minutos, após a corporação receber denúncias sobre um veículo de cor vermelha que realizava transporte de entorpecentes na região. De posse das características do automóvel e da estimativa do horário de circulação, as guarnições intensificaram as rondas no perímetro e efetuaram a interceptação. No interior do veículo, viajavam 3 adultos, 2 homens e uma mulher e uma criança. Durante a vistoria no habitáculo do carro, né, os policiais encontraram o pacote com a droga escondido em um item do menor. O meio quilo de cocaína estava oculto dentro da mochila escolar da criança. Além do entorpecente, a PM apreendeu o automóvel e 3 aparelhos celulares que passavam a integrar as investigações por suspeita de vínculo com a mecânica ilícita, né? A Polícia Militar também realizou a preservação da cadeia de custódia de todas as provas recolhidas no local. A criança permaneceu sob acompanhamento e cuidados de proteção adequados durante o desfecho do processo. Os dois homens receberam voz de prisão por tráfico de drogas e foram conduzidos à Central de Polícia Civil, acompanhados da mulher para a prestação de esclarecimentos e formalização dos procedimentos cabíveis. Com informações do portal SCC10.

0: Trazendo notícias do esporte para você sintonizado na Nevasco. O Internacional vence o Corinthians e respira no Brasileirão. O Internacional venceu o Corinthians por 2-1 no Beira-Rio, com gols de Vitinho e Alan Patrick, e ganha fôlego na luta contra o rebaixamento. Com um novo treinador e torcida em peso, o Internacional venceu o Corinthians por 2-1 nesta última quarta-feira, dia 7, no Beira-Rio, pela 29ª rodada do Campeonato Brasileiro. Vitinho e Alan Patrick marcaram para os colorados, enquanto André destacou para o timão. Com o resultado, o Internacional ganhou fôlego na luta contra o rebaixamento e chegou aos 29 pontos da 17ª colocação. O Corinthians, por sua vez, permanece com 32 pontos e ocupava provisoriamente a 16ª posição na tabela. O Internacional precisou de poucos segundos para abrir o placar no Beira-Rio. Logo no primeiro ataque, Alan Patrick encontrou Vitinho dentro da área e o atacante superou o goleiro Hugo Souza para colocar o Colorado em vantagem. Em seguida, os donos da casa continuaram no ataque e tiveram novas oportunidades com Vitinho e Thiago Maia, mas não conseguiram ampliar. O Corinthians, entretanto, tentou reagir e quase deixou tudo igual. Mateuzinho recebeu o passe de Yuri Alberto dentro da área e acertou a trave esquerda de Antony. Em seguida, Yuri Alberto também finalizou no poste. Mesmo assim, o Internacional conseguiu sustentar a vantagem até o intervalo. O Internacional ampliou a vantagem aos 31 minutos. Bruno Henrique aproveitou a bobeada de Garro, roubou a bola e acionou Alan Patrick, que apareceu livre para finalizar e balançar as redes pela segunda vez para o Colorado. O Corinthians, porém, respondeu rapidamente e diminuiu a diferença 3 minutos depois. Aos 34, Matheus Bidu cruzou para a área e André subiu para cabecear e diminuir para o timão. Na reta final, o Corinthians apostou nas bolas aéreas em busca do empate, enquanto o Internacional explorou os espaços pelas alas. Apesar da pressão alvinegra, o Colorado segurou a vantagem e confirmou a vitória por 2-1 no Beira-Rio. O Internacional terá um Grenal, né, pela frente na próxima rodada do Brasileirão. Neste domingo, dia 11, o Colorado visita o Grêmio às 17h30, horário de Brasília, na Arena, pela 30ª rodada. Ao mesmo tempo, né, o Corinthians encara o Palmeiras em mais um derby no Nubank Park. Então, Brasileirão na 29ª rodada, data aconteceu ontem, na quarta-feira, e foi às 19h30, horário de Brasília, aí com os gols, então, de Vitinho, Alan Patrick e também André, né? E, então, só trazendo os resultados aí do Brasileirão. Bom, meio-dia mais 24 minutos e vamos com o comentário de Alexandre Garcia, vamos até Brasília. Alexandre, bom dia.
1: Bom dia. Hoje é um dia importante no Tribunal Superior Eleitoral. Vão decidir se a eleição do Rio de Janeiro já acabou, se está eleito Douglas Ruas, do PL, em que haverá uma derrota do Paes. E por quê? Porque o garotinho participou da eleição, ainda estava sub judice, né? Mas ele desistiu dessa ação, os votos dados a ele devem ser anulados por recomendação da Procuradoria-Geral Eleitoral. Se não for por desistência, será por perda da possibilidade de recorrer. Então, isso é certo. E aí tem que haver uma decisão do tribunal para dizer se haverá ou não segundo turno. Tem muito dinheiro aí envolvido, né? Porque essas campanhas não são gratuitas, né? Aliás, nós pagamos, né? Não são os filiados dos partidos, os simpatizantes dos partidos que pagam. Somos nós, pagadores de impostos, que pagamos até para sustentar os partidos com os quais não concordamos. É uma coisa incrível, né? E a outra questão incrível é esse processo kafkiano de que tem sido vítima o Deltan Dallagnol, né? Ele foi o promotor da Lava Jato e é vítima de uma vingança, de uma revanche. Tanto ele quanto o Sérgio Moro, que foi eleito governador do Paraná. Ele se afasta do mandato de senador, assume o suplente dele, Sérgio Moro. Quanto a Deltan, ainda vai haver uma decisão no TSE, uma decisão sobre uma decisão do Tribunal Regional do Paraná que confirmou a legalidade do registro da candidatura dele. Ele teve quase 3 milhões de votos, foi eleito senador por quase 3 milhões de eleitores do Paraná. E ele está preocupado com a decisão de hoje, né? Porque alegam que ele pediu demissão para não ser punido. Como assim? Mas houve um julgamento de punição? Houve uma decisão? Houve uma sentença? Houve uma punição administrativa? Não houve, ele já não estava mais lá. Isso é diferente de Collor, que quando estava sendo impedido de continuar governando, ele renunciou ao governo, mas renunciou concomitantemente. Não é o caso. Não é o caso de Deltan. Eu não sei o que vai ser esse resultado, porque às vezes a gente tem surpresas, né, que saem das togas. Bom, eu comentei aqui com vocês, né, aquele ditado mineiro: casa em que falta pão, todo mundo briga e ninguém tem razão. Agora, primeiro tentaram culpar o Sidônio pelo resultado do primeiro turno, os desastres da campanha de Lula. Agora, a integrante do PT, ex-senadora, ex-ministra Cátia Abreu, que fez campanha de Lula em Tocantins, postou menos Janja e mais Alckmin. Janja ainda ontem gravou uma série de fake news dizendo que Flávio iria tirar o direito das mulheres, uma coisa assim, sem demonstrar. São frases sem demonstração. Ela, que é socióloga, deve saber que é preciso demonstrar o que se diz. Mas, enfim, está aí uma briga interna. Está faltando pão na campanha de Lula. Essa aqui é a verdade. O The Economist, que é uma revista inglesa muito lida no mundo inteiro, diz que o PT acabou e o Brasil agora é um país de direita, né? E que isso vai ser muito benéfico para a economia, para os investimentos. Olha, The Economist não pode ser considerada bolsonarista, muito pelo contrário. Né? Já criticou muito Jair Bolsonaro e vinha criticando Flávio Bolsonaro. Mas agora parece que está diante de uma nova realidade, né? Que é o que vai acontecer nessas próximas duas semanas e um bocado, até sermos chamados de novo às urnas. Né? E eu espero que todos compareçamos, porque 33 milhões de brasileiros não foram. Eu me pergunto por que essa indiferença? Deixar que os outros decidam por 33 milhões? E se houver uma decisão errada? Né? Todos os brasileiros, mesmo os eleitores que não votaram, vão sofrer as mesmas consequências. Do Rio de Janeiro, Alexandre Garcia.
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15: Na Nevasca, 12:32. Boa tarde.
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15: Muito bem, senhoras e senhores, estamos chegando. Meu colega Will segurou as pontas até agora, estava visitando um cliente, mas estou de volta. Já estou aqui na voz da cidade te representando através desse microfone, levando a sua mensagem, seja ela qual for, seja ela para quem for, respeitosamente, é claro, levando aí a sua mensagem aqui através da voz da cidade, pela 104,1, aonde o povo tem voz e vez nesse horário aqui pela Rádio Nevasca. E atenção, você que está desempregado, gostaria de arrumar um emprego ou contratar alguém para trabalhar para você. Esses dois anúncios você não paga nada. Você pode participar mandando para os dois números de WhatsApp aqui da Voz da Cidade. O do nosso estúdio aqui fixo é o 49-991-178488 ou no 49-3233-4235. E ontem a gente comentou aqui na Voz da Cidade, né? Sobre umas reclamações que deu lá no postinho de saúde, lá no Luizinho. E eu levei essa reclamação até o secretário da saúde aqui do nosso município, aqui de São Joaquim, o Vinícius, e ele prontamente me respondeu na hora ontem que ia verificar se estava com algum defeito ou não, né? Mas assim que eu tivesse resposta, novamente eu ia levar no ar aqui a resposta do lado, né, do poder público. Então o Vinícius me respondeu ontem, era 2:41 da tarde, no nosso WhatsApp da Voz da Cidade, que fica comigo no 49-3233-4235, a seguinte mensagem: verificamos e é um problema na parte elétrica. O material já foi, né, arrumado. E terça estará sendo sanado o problema. Então, parabéns aí pela competência do nosso representante da saúde que está ocupando esse cargo, Vinícius, né, Vinícius? Parabéns pela tua competência, pela sua equipe, que estão sempre, né, assim que saibam do problema que está acontecendo dentro da área da saúde, dentro das suas possibilidades, está sempre resolvendo. Dentro das suas possibilidades, assim que ele possa estar sempre dando atenção à população na área da saúde. Parabéns, Vinícius, e muito obrigado pela sua resposta de ter nos respondido aqui na Voz da Cidade. Então, pessoal do Luizinho, fica tranquilo que o nosso secretário da saúde aqui, o Vinícius, está comunicando aí que o material já foi comprado, já foi arrumado, e terça-feira, na próxima terça-feira, já o problema já está sendo sanado, né? O pessoal, o técnico já vai arrumar essa parte do dentista aí, que tinha uns aparelhos que estavam com defeito, tá bom? Um grande abraço lá para toda a localidade do Luizinho novamente e mais uma vez, né? Por isso que é bom a gente levar sempre as pessoas indicadas. Eu levei a pessoa indicada na mesma hora, prontamente. Agradeço aí a resposta do nosso secretário da Saúde aqui de São Joaquim, que me respondeu, e já está sendo na próxima terça-feira, tá tudo funcionando, tudo ok no postinho da saúde, no postinho de saúde da localidade aqui do nosso município do Luizinho. Um grande abraço novamente ao Vinícius e toda a sua equipe, Vinícius. Um grande abraço, que continue com essa competência que vocês vêm desenvolvendo na área da saúde. E mais uma vez, um grande abraço para vocês aí, os moradores do Luizinho e todas as localidades que estão sempre ouvindo a voz da cidade. Estamos aqui te representando, não para denigrir ninguém, não para falar mal de ninguém, e sim para transferir até a pessoa que é responsável por certas coisas, que às vezes não fica sabendo. Só temos fazendo aquele elo. A voz da cidade é aquele elo. Faz o elo para certas coisas que, às vezes, a pessoa que está naquela pasta não está sabendo de certas coisas que a voz da cidade leva aqui nesses horários, que é dedicado ao povo, que tem voz e vez no programa de mais audiência aqui da Serra Catarinense Gaúcha, que é a voz da cidade. Muito bem, vamos agora com o Marcelo Lara. Marcelo Lara, o nosso boa tarde para você.
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17: Olá, amigos da Rádio Nevasca FM, tudo bem? A União Europeia sinalizou que pode voltar a comprar carnes de aves do Brasil. E se essa porta reabrir de fato, quem sente o efeito no bolso e no galpão é o nosso estado. A informação é do portal NSC Total. O Ministério da Agricultura recebeu comunicado das autoridades de sanidade animal da União Europeia. O bloco votou e aceitou os controles adotados pelo setor avícola exportador brasileiro sobre o uso de antimicrobianos. Eles sempre acham alguma coisa para tentar barrar as exportações. A expectativa agora é que o mercado europeu seja reaberto e os embarques de frango voltem a acontecer. Desde o dia 3 de setembro, as exportações brasileiras de proteína animal para a Europa estão suspensas. Não foi gripe aviária desta vez, foi outra trava, tão ou mais técnica. A União Europeia entendeu que o modelo brasileiro de controle do uso de antimicrobianos não estava adequado às regras do bloco. Eles sempre estão mudando as regras e quer que se faça essas adequações de um dia para o outro. A restrição atingiu aves, suínos, bovinos, peixes, ovos e mel. Em Santa Catarina, o golpe mais direto caiu sobre a carne de frango. A Europa, amigos, não é o maior cliente do nosso frango, ainda bem, mas é um cliente que paga bem. Esse é o problema. Prefere corte nobre, especialmente o peito. Em 2025, as vendas de carne de frango em Santa Catarina para aquele continente somaram US$170 milhões. Isso representou 7,5% da receita total das exportações da avicultura catarinense. Não é a fatia inteira do bolo, mas é uma fatia de valor. E valor no campo vira ração, vira pintinho, vira emprego no abate e no transporte. O que cabe uma pausa honesta? Isso não é um atestado de que o frango catarinense não esteja correto, muito pelo contrário. Santa Catarina construiu ao longo de décadas um sistema sanitário respeitado. Temos integração, rastreio, a indústria organizada e um histórico de mercado exigente. O que a Europa cobrou agora é a comprovação, papel, protocolo, né? Toda essa burocracia, auditoria, número. Em agosto e no começo de setembro, equipes do bloco vieram ao Brasil, visitaram estabelecimentos e órgãos oficiais e, no fim, consideraram satisfatório os controles apresentados na cadeia de aves. Depois veio o voto, depois a carta. Agora falta o processo burocrático da relistagem, ou seja, o sinal verde apareceu, mas o caminhão ainda não saiu do pátio. Para o produtor integrado, isso importa no detalhe do dia a dia. Manejo, carência de medicamento, registro, orientação técnica de agroindústria. Quem já trabalha direito quase não muda o galpão. Então tem que ficar muito atento aos controles, a parte burocrática, né? Se a relistagem se confirmar, Santa Catarina volta a disputar um mercado que paga o peito do frango com outra régua. Até lá, O recado para quem está no campo é simples: continuar fazendo certo, anotar tudo e não afrouxar o controle. Vamos lá.
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15: Muito bem, vamos até o Climaterra falar com o Ronaldo Coutinho para saber do tempo. Ronaldo, o tempo tá nublado, vem chuva, não vem? Boa tarde, Ronaldo.
18: Boa tarde. É, o tempo segue aí com condições de alguma chance de chuva com ou sem trovada entre a tarde ou a noite de hoje. A nebulosidade já está bem acentuada, o sol até apareceu de manhã, mas sempre aquele sol fosco, né? Por entre as nuvens ou através das nuvens. A temperatura até subiu, mesmo com o céu nublado, máximas aí de 21 a 24 graus. E não dá para descartar alguma chuva ou trovada entre a tarde ou a noite de hoje. Alguns vão ter, outros passam em branco. Risco pequeno de granizo. Mantém a tendência de chuva na sexta, alguma chance já de manhã e principalmente à tarde e noite. Sábado também, alguma chance de chuva já de manhã e mais à tarde e noite. Não é o tempo todo. Domingo fica mais fresquinho, friozinho, com chance de chuva. E ali na segunda-feira e terça também, não está livre da chuva. Então, um tempinho chato para quem tem que fazer alguma coisa de média e longa duração. Às vezes o vento incomoda um pouco. O problema mesmo de sexta para frente vão ser os períodos curtos de tempo seco. Algumas horas seguidas, quando tem. Então, é aproveitar dentro do possível que der para fazer. Da Climaterra, Ronaldo Coutinho.
15: Obrigado, Ronaldo, pelas suas informações. Direto do Climaterra, Ronaldo Coutinho e a previsão do tempo.
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0: A colheita começa muito antes de entrar no pomar. Ela começa com responsabilidade. O transporte, o alojamento e as condições de chegada dos trabalhadores fazem parte do trabalho e precisam seguir regras claras. As normas regulamentadoras existem justamente para evitar riscos, abusos e situações que colocam a saúde e a dignidade dos trabalhadores em perigo. A NR31 determina que o empregador deve garantir transporte seguro, condições adequadas de deslocamento, locais de vivência dignos e proteção contra riscos à saúde e à integridade física. Já a NR24 estabelece requisitos mínimos de conforto e higiene, incluindo alojamento adequados, instalações sanitárias, ventilação, limpeza, espaços de descanso e condições térmicas apropriadas. Essas normas não são burocracia, são proteção, especialmente para trabalhadores migrantes, que muitas vezes chegam de longe e precisam encontrar aqui condições dignas de trabalho e de vida. Produzir com responsabilidade também é cuidar de quem faz a colheita acontecer.
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15: Na Nevasca, 12h47, boa tarde.
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15: Tudo bem, senhoras e senhores, estamos apresentando a voz da cidade nesta quinta-feira enferruscada. Daqui a pouco vem chuva aí, conforme o Ronaldo Coutinho. Atenção para esse comunicado: foi perdido um cardan de turbina no trajeto da localidade do Bentinho até a Costa da Antonina. Quem encontrou ou vier encontrar, ou se souber alguma informação, por favor, entrar em contato no 49 991 39 75 94. Repetimos: 49 991 39 75 94. Oferecemos recompensa para quem encontrar. Então tá aí, se você encontrou um cardan de turbina, então devolva aí, por gentileza, né? Avisa nós aqui na Rádio Nevasca, ou deixa aqui para nós aqui na Rádio Nevasca, que a gente entra em contato com o dono do cardan, né, que perdeu, e ele vai recompensar você ainda, tá bom? Então faça isso, que não é da gente, a gente tem que devolver, tá bom? Então obrigado aí pela audiência que a Rádio Nevasca sempre tem ao meio-dia, principalmente, né? Aqui na Voz da Cidade. Muito bem, estou recebendo um áudio aqui do Assis Souza Santos, né, Assis? Lá da Varge, é isso, Assis? Assis, ontem veio pra cidade, me parece-me, e um cachorrinho lá que é de estimação, acompanhou o carro, né, Assis, até uma certa altura, e depois se perdeu, né? Então vamos deixar aí o Assis relatar aí como é que foi, né, tio Assis?
3: Olá, Adilson, tudo bom? Ô, Adilson, eu queria que tu fizesse pra mim um favor, de um anúncio pra mim, que ontem eu saí aqui da entrada aqui do Pomar, do Pagani aqui, até ali antes um pouquinho da Fischer ali, a antiga Yakut, e daí um cachorrinho nosso acompanhou nós atrás do trator, isso era, foi bem de tardinho, e daí ele se extraviou, sabe? Ele se extraviou, daí nós perdemos ele na estrada. Daí eu queria que tu fizesse esse anúncio aí, quem encontrar, por favor aí, que ligue pra nós aqui no Bentinho, aqui no Pomar do Laerte, aqui quase todo mundo conhece nós, mas se alguém não se conhecer, que dê uma informação pro outro, que esse cachorrinho é novinho, sabe? Ele é muito estimado do meu guri, o meu guri já tá ficando até meio doente por causa desse cachorrinho, beleza? Faça favor pra mim, eu agradeço, tá? Muito obrigado.
15: O telefone do Assis é o 49 991 53 9302, 49 991 53 9302. Tá bom, tio Assis, um abraço. Nosso amigo Luciano Vasconcelo também tá mandando um áudio aqui pra nós, né, Luciano? Não, não é o Will, não, o Will já foi almoçar. Sou eu, Luciano, boa tarde, meu amigo.
4: Will, bom dia. Will, quero fazer um comentário aqui sobre o corredor. Corredor que liga o bairro Martorena e a Nossa Aparecida. Will, esse corredor aí, tá jogação de lixo aí, mais lixo, meu amigo. Não é lixinho, tá? E já vi pedaço de sofá velho ali, já vi pedaço de carvão. Então assim, ó. Aí eu pergunto, Will, de quem é o corredor? É do prefeito? É do povo? De quem é o corredor?
15: É complicado, né, Vasconcelo? Tá complicado, então, a coisa. Povo também faz favor, né? E jogar lixo, conforme ele mandou aqui uma foto, jogar lixo, móveis usado, meio destruído, na beira da, né, da, na beira da cerca que dá acesso ali no bairro Nossa Senhora Aparecida com o bairro Marturano. Daí, francamente, né, pessoal? É tão fácil, às vezes, quando for desse tipo de coisa ali, ó. Acha um cantinho aí, então. Taca fogo, né? Taca fogo. Ou desmancha, faz lenha. E o povo também tem que entender, né? Tem que ter educação aí pra não fazer esse tipo de coisa. Ainda levo da sua casa e levo pra outro terreno, né? Assim fica complicado a coisa. Daí depois reclamo, né? Que a estrada tá suja, que na beira da estrada tem lixo, mas quem é que joga o lixo? Não é o poder público. Não é o pessoal que cuida das estradas. É os próprios moradores daquela região que vêm pra cidade e jogam na beira de cerca. É, a gente viaja por aí, a gente vê, às vezes pelo interior, nem todos, né, é claro. A gente vai aí no interior, pessoal, é sacolinha no canto, é fralda suja de criança, é lixo espalhado, sabe? Daí a coisa fica complicada e daí vai até o poder público pra ir dar um jeito. Mas dá um jeito no quê? Se é o povo que não tem um pouco de educação, nem todos que estou falando, mas você que faz isso, pense um pouquinho. Será que custa você colocar dentro de um lixo ou trazer até a praça? Achar uma lixeira e colocar numa lixeira até na praça? Esse tempo eu fiz uma pergunta aqui e até hoje não tive resposta. Se tem um local onde o povo do interior traz o lixo para depositar aqui na cidade? Até agora não tive resposta. Quem são os vereadores? Cadê os vereadores? Vou dar uma faladinha nos vereadores, faz tempo que eu não dou uma conversadinha com vocês, né? Aonde que vocês se encontram? Certo, daqui 2 anos eu retorno, né? Porque até agora sumiram. 9 vereadores até agora sumiram. Não veio falar mais nada. Mais nada. Cadê os vereadores? Eu fiz essa pergunta se tinha alguma lixeira aqui na cidade, aonde o povo do interior traz o lixo para depositar. E até o presente momento eu não tive essa resposta. Algum vereador fez algum projeto para pedir para o poder público solicitar uma lixeira para que deixe disponível num local fácil para quem venha do sítio para depositar o que traz do sítio? Não, né? Isso aí é brincadeira, meu Deus do céu, é brincadeira, né? Mas daqui uns 2 anos eles aparecem novamente, né? Eles aparecem novamente para fazer alguma coisa aí por nós, de certo, né? Vamos agora com uma reportagem aqui, pessoal. Olha só, tem uma reportagem aqui que eu consegui aqui. Érica Hilton foi a deputada federal mais votada na história do Brasil. Já pensou? Até hoje ninguém conseguiu levar esse número de voto que ela levou. Ela deu uma entrevista aqui para o repórter. Vamos escutar aqui como ela, o trabalho dela, a trajetória dela, de ela bater esse recorde de votos como deputada federal, a mais votada na história do Brasil.
5: A deputada federal mais votada da história do Brasil tem 33 anos, nasceu em Franco da Rocha, na Grande São Paulo, elegeu-se vereadora na capital paulista em 2020, deputada federal por São Paulo em 2022 e no último domingo multiplicou seus votos por mais de 6 vezes e foi reeleita com 1.596.000 votos, batendo o recorde que era de Joyce Hasselman. Hoje nossa entrevista é com Érica Hilton, deputada federal do PSOL, reeleita para a legislatura que começa em fevereiro de 2027. Deputada, seja muito bem-vinda.
6: Muitíssimo obrigada, Breno.
5: Bom, deputada, quero começar falando sobre essa multiplicação de mais de 6 vezes. Se você pudesse destacar 3 fatores que explicam esse aumento expressivo de alcance, o que você citaria?
7: Eu acho que coerência, combatividade e condição de dialogar com os temas reais da sociedade, né? De não ficar presa a pautas que não se conectam com o eleitor e com as bases sociais. Então, um exemplo disso é o fim da escala 6x1, a proteção das mulheres, o debate ambiental, que são pautas que são latentes no seio social, que dialogam com as demandas da sociedade, o tema da segurança pública, que nós tivemos uma atuação também, e isso vai nos ajudando a traduzir o interesse esse do eleitor. E essa combatividade também ela é muito importante, porque a gente está diante de um país polarizado, né? Que tem muito a agenda do ódio, elegendo também, etc. E as pessoas querem representantes e vozes que atendam aos seus interesses no Congresso Nacional.
5: Deputado, eu também quero te ouvir sobre um aspecto que me pareceu muito relevante. Quando a gente recebeu os resultados das urnas, a gente viu muitos candidatos e candidatas muito jovens, muito engajados nas redes sociais, com resultados muito expressivos. Você está aqui, por exemplo, o Lucas Pavanato e o Nicolas Ferreira, ambos do PL, que obtiveram por São Paulo e Minas Gerais, respectivamente, mais de 3 milhões de votos. O Pavanato tem 28 anos, o Nicolas tem 30, e eles bateram até por larga margem o recorde de votos para deputado federal, que era do Eduardo Bolsonaro em 2018, com 1 milhão e 800 mil. Esses exemplos, a gente sabe, estão num campo político muito diferente do seu. Mas você também é uma parlamentar muito jovem, de 33 anos, muito ativa nas redes sociais e que também obteve essa votação expressiva de mais de 1,5 milhão de votos. Na sua avaliação, o que tem feito tanta diferença nessa estratégia de campanha digital, tanto no seu caso, como no caso desses parlamentares que estão no campo adversário?
7: Eu acho que a diferença que fazemos campanha nas redes sociais é a gente conseguir traduzir e criar uma guerrilha digital mesmo capaz de ser replicadores da nossa mensagem. E no caso deles, através do ódio, através da intolerância, não trazendo pautas de fatos de interesse da sociedade, porque eles estão sempre promovendo um espetáculo, né? É a política da espetacularização. Não tem pauta, não tem proposta, não tem entrega, não tem debate público, de interesse público. Eles constroem a sua narrativa e constroem o seu eleitorado, a sua base, a partir da intolerância, a partir do ódio, a partir de uma guerra que eles criam entre pessoas trans, entre mulheres, entre pessoas LGBTs, etc. E isso tem mostrado uma despolitização muito forte e mostrado o quanto a internet mal usada mobiliza pro ódio. Do lado de cá, a gente tem tentado fazer que pautas de interesses sociais irrelevantes e que vai enfrentar essa agenda possam também mobilizar. E isso é muito importante, porque a gente mexe com os afetos, a gente mexe com o encantamento das pessoas para a política, a gente dá um sentido, a gente apresenta um propósito, a gente mexe com as suas reais necessidades, sonhos, desejos. E isso é muito importante na era digital, na era tecnológica, na era das redes sociais.
5: Ainda sobre as repercussões desse ambiente digital, a gente conversa nessa terça-feira. Quero trazer duas notícias de ontem, segunda-feira. A gente também teve em São Paulo a deputada estadual mais votada, a Eduarda Campopiano, de 23 anos, que também segue a estratégia de produção de conteúdos para o ambiente digital. E ontem, a aliada da deputada Erika Hilton, também deputada estadual eleita, Sofia Fávero, do PSOL, denunciou a Eduarda Campopiano ao Ministério Público de São Paulo por transfobia e violência política de gênero. Isso porque a Eduarda publicou numa rede social uma provocação desrespeitosa, chamando Erika Hilton de homem biológico. Nesse mesmo dia, na última segunda-feira, a Justiça de São Paulo também condenou o deputado federal André Fernandes, do PL do Ceará, a pagar a você, deputada, R$50 mil de indenização por danos morais por um vídeo publicado no Instagram em maio, com referências ao seu nome antes da retificação do registro civil. Essas publicações ofensivas alcançam milhões de pessoas na internet e colaboram com a formação de uma visão discriminatória e que pode, inclusive, gerar violência contra pessoas transgênero. Você mesma relatou ter recebido ameaças no último domingo, dia de votação. Por mais que os brasileiros e as brasileiras conheçam bastante a deputada federal, Erika Hilton, como ela lida publicamente com esse tipo de violência, acho importante que a sociedade também tenha a dimensão de como a Erika Santos Silva processa tudo isso.
7: As pessoas têm conhecido a Erika Hilton nessas atuações, entendendo que não é uma pessoa que vai ficar calada diante da violência e que vai sempre tomar as medidas que forem necessárias e tiverem ao meu alcance para proteger o meu direito, para proteger o direito da minha comunidade. Porque um ataque praticado contra mim não é só contra mim, é um ataque praticado contra toda uma comunidade. E a gente precisa lutar contra isso de maneira muito brava. E a Erika Santos Silva lida com isso num lugar muito mais tranquilo do que já lidou um dia. Eu sempre fui atacada pela minha existência, né? Desde muito cedo, desde muito nova. Então a violência, ela não é uma coisa que eu experimento agora. Acho que isso vai criando uma certa armadura. E não é que nós nos acostumamos com a violência, mas é que a gente vai administrando e digerindo de uma forma a não nos sucumbir. Na minha primeira eleição de vereador, eu fui a mulher mais bem votada do país também. E ali eu sofri muitos ataques do mesmo tipo que essa criatura que pratica comigo agora. E acho que há ataques e ataques. Né? Como é que eu posso permitir que a minha essência subjetiva, fora da vida pública, seja ferida ou atravessada por uma pessoa que não tem nada a dar à sociedade? Eu olho do lugar onde eu ocupo de dignidade, cidadania, de luta por um mundo melhor, de cima para baixo, e acabo sentindo até um pouco de ânsia de olhar para as pessoas que conseguem chegar ao poder público, que vão receber salários pagos pelo contribuinte para não produzirem nada. Então, eu acho que é dessa maneira que eu lido, olhando com desprezo e o desdém, mas sem deixar de atuar jurídica e politicamente para combater esse tipo de narrativa que é responsável pela morte, pela violência, pelo abandono familiar, pela baixa escolaridade de uma comunidade inteira.
5: Deputada, a gente está chegando ao final da entrevista, mas para a gente finalizar, eu quero te perguntar. 1.596.472 pessoas do estado de São Paulo votaram em você para representá-las na Câmara dos Deputados em Brasília. Quais serão suas prioridades pelos próximos 4 anos?
7: Nós vamos continuar lutando pela proteção de mulheres e meninas no Brasil que são vítimas de uma violência brutal e assustadora nos últimos períodos. Nós seguiremos fazendo com seriedade o debate ambiental, porque o nosso planeta pede socorro e o futuro depende da proteção do planeta, dos debates e temas sérios reservados à questão ambiental. Nós seguiremos debatendo os direitos da comunidade LGBTQIA+, que é educação, saúde, transporte, moradia. Nós vamos continuar lutando até que se aprove o fim da escala 6x1, nós vamos continuar lutando ao lado dos terreiros pelo fim da intolerância e do racismo religioso. Nós vamos continuar lutando ao lado da classe trabalhadora, das populações mais vulneráveis. Essas serão as nossas bandeiras, defendendo o SUS, a educação pública de qualidade, a ciência, né, que nós temos visto, por exemplo, no estado de São Paulo, mas em outros estados, um ataque direto às bolsas como FAPESP, CAPES e etc. Essas serão as nossas prioridades ao longo desses 4 anos, tentando, como nós fizemos, pincelar um pouco de tudo para não deixar nenhuma pauta descoberta.
5: Muito bem, conversamos com a deputada federal do PSOL, Érica Hilton, reeleita por São Paulo para a Câmara dos Deputados. Deputada, muito obrigado pela participação e até uma próxima.
7: Obrigada a você, Breno. Até logo. Tchau, tchau.
5: Agência Rádio Web, produção e reportagem, Breno Zonta.
15: Muito bem, obrigado, Breno. Rádio Web, trazendo essas informações aqui na Voz da Cidade. Pessoal, 1h03, voltamos amanhã, se Deus quiser, a partir do 12h10. Amanhã começa novamente o horário eleitoral gratuito, 10 minutos de propaganda eleitoral, do 12h a 12h10, então tem horário eleitoral gratuito. E a gente retorna logo em seguida com a Voz da Cidade, tá bom? Grande abraço, que Deus nos proteja, nos dando saúde e nos protegendo sempre. Que assim seja. Tchau, pessoal, um abraço.

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1: É, a partir de agora estamos iniciando então o nosso show da tarde pela Nevasca FM. Muito boa tarde, 1:04. Vamos iniciando, vamos sortear logo mais a cesta básica dos supermercados Zabote. É isso mesmo, uma cesta básica para dar aquela ajudinha aí nas compras do mês. Você vai lá, manda o seu nome completo, onde você mora, para o nosso WhatsApp 49 991 17 8488, e boa sorte para você. 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
10: 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Boa tarde. 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

Estamos apresentando o nosso show da tarde, agora são 1:38, 1:38. O tempo em São Joaquim, nublado aqui em São Joaquim, o sol está meio com vergonha de aparecer, sol entre nuvens, de vez em quando ele aparece, de vez em quando ele some, mas agora são 1:39 e hoje, quinta-feira, você vai participar do sorteio. Vamos lá então, 49-991-17-8488, uma cesta básica dos supermercados Zabote. Dona Eva Cristiano está participando lá da Invernadinha, um abraço para a senhora. O seu Antônio Ariodo, do bairro Jardim Bandeira, boa sorte, seu Antônio, aquele abraço. Ah, boa tarde, gostaria de participar do sorteio. É Emily Amaral Rodrigues, do bairro Nossa Senhora Aparecida. Um abraço, Emily, tudo de bom para você e boa sorte. O Paulo Roberto Ribeiro da Silva, do bairro Santa Cruz, também está participando. Um abraço, Paulo, muito obrigado pela sua participação. Mandar um abraço aí para o nosso amigo Vaguinho, né, Vaguinho? Aquele abraço, Vaguinho, tudo de bom pro amigo. Obrigado sempre pela parceria aí, né? Ah, boa tarde, quero participar do sorteio da cesta básica do Zabote. É a Valéria Cristina de Andrade, ela mora no bairro Bela Vista. Ô Valéria, aquele abraço para você e boa sorte. Boa tarde, me chamo Valdete de Fátima Ataíde, quero participar do sorteio da sexta e quero uma música só para curtir, né? Muito obrigado para você, esqueceu de mandar para nós aonde mora, né? Tá bom, Valdete, manda para nós aonde você mora, por gentileza. Boa tarde, Adilson. Gostaria de participar do sorteio da cesta básica. É Nilciane Lima dos Santos, do bairro Santa Paulina. Ô Nilciane, aquele abraço para vocês aí, muito obrigado pela sua participação. 991-17-8488 é o nosso WhatsApp para você participar. Logo mais o sorteio de uma cesta básica dos supermercados Zabote, com parceria com a Rádio Nevasca. 1:40, faltando 20 para as duas. Boa tarde.

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10: Na Nevasca, 1h44, boa tarde. 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

0: nosso show da tarde. Agora são 1:58. 1:58. Vamos até o Clima Terra falar com Ronaldo Coutinho do Prado.
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0: Ronaldo Coutinho, tempo meio nublado, como é que vai ficar o tempo, Ronaldo? Boa tarde.
2: Boa tarde. É, o tempo segue aí com condições de alguma chance de chuva com ou sem trovada entre a tarde ou a noite de hoje. A nebulosidade já está bem acentuada, o sol até apareceu de manhã, mas sempre aquele sol fosco, né? Por entre as nuvens ou através das nuvens. A temperatura até subiu, mesmo com o céu nublado, máximas aí de 21 a 24 graus. E não dá para descartar alguma chuva trovada entre a tarde ou a noite de hoje. Alguns vão ter, outros passam em branco. Risco pequeno de granizo. Mantém a tendência de chuva na sexta, alguma chance já de manhã e principalmente à tarde e noite. Sábado também, alguma chance de chuva já de manhã e mais à tarde e noite. Não é o tempo todo. Domingo fica mais fresquinho, friozinho, com chance de chuva, e ali na segunda-feira e terça também não está livre da chuva. Então, um tempinho chato para quem tem que fazer alguma coisa de média e longa duração. Às vezes o vento incomoda um pouco. Problema mesmo de sexta para frente vão ser os períodos curtos de tempo seco, algumas horas seguidas quando tem. Então é aproveitar dentro do possível que der para fazer. Da Climaterra, Ronaldo Coutinho.
0: Direto do Climaterra, Ronaldo Coutinho e a previsão do tempo. Obrigado, Ronaldo. Até o próximo contato.
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0: Muito bem, agora são 2:20, 2:20, a sua melhor programação aqui na Serra Sul, Rádio Nevasca FM. Vamos atendendo mais participações, pessoal, olha só, hoje vamos sortear logo mais a cesta básica dos supermercados Abbott, com parceria com a Rádio Nevasca, é isso mesmo. Vai lá no nosso WhatsApp, né? E você pode participar mandando seu nome completo e aonde você mora. Não esquece de mandar o seu nome completo e onde você mora para o 49-991-178488. Tio Aurélio Chaves, tudo bem?
1: Boa tarde, seu Adilson, tudo certo? Queria participar aí do sorteio, hein? Aurélio Chaves da Lomba. Forte abraço. Programação show de bola. Só dá Nevasca 104.1.
0: Um abraço, tio Aurélio. Muito obrigado pela sua participação. Tio Nires, do bairro Jardim Bandeira.
2: Boa tarde, Adilson. Eu gostaria de participar da cesta dos Abbott. Meu nome é Adenir do Santo, moro no Jardim Bandeira. Se for atendido, obrigado.
0: Um abraço, tio Nires. Tudo de bom, amigo. A Francine Borges da Cruz também gostaria de participar. Ela mora em São Miguel do Caiamba, né, Francine? Um abraço para você e boa sorte. Boa tarde, quero participar do sorteio da cesta básica dos Abbott. Erenita de Fátima Oliveira, do bairro Jardim Bandeira. Um abraço, Erenita, e boa sorte para você. Adilson, boa tarde. Gostaria de participar do sorteio da cesta básica dos supermercados Abbott. É a Giovana Padilha, da localidade do Boava. Um abraço, Giovana, para vocês aí do Boava, e boa sorte também para você. Adilson, boa tarde. Quero participar do sorteio da cesta básica dos Abbott. É Guilhermínia Terezinha Lima Amaral, do bairro Minuano. Um abraço, Guilhermínia. Tudo de bom para você e boa sorte também. Adilson, quero participar do sorteio da cesta dos Abbott. É a Flávia Terezinha da Luz das Criúvas. Um abraço, Flávia, para vocês aí das Criúvas. Também das Criúvas, quem está participando é Valdete de Fátima Ataíde. Ô, Valdete, um grande abraço para vocês aí das Criúvas. Muito bem, vamos até Florianópolis agora com o nosso colega Cadu Reis, direto da Caerte, ele que vai participar aqui na Nevasca FM, no Direto da Redação. Cadu, boa tarde.
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4: A Defesa Civil Estadual emitiu aviso de atenção para formação e avanço de frente fria com chance de temporais, chuva intensa, rajadas de vento e granizo em Santa Catarina. Nesta quinta-feira, o risco para ocorrências como destelhamentos e alagamentos é alto no Grande Oeste e Planalto Serrano e moderado no restante do estado. A Polícia Militar de Santa Catarina prendeu dois homens em flagrante por tráfico de drogas nesta quinta-feira em Lages, no Planalto Serrano. Eles foram localizados em um carro em posse de cerca de 0,5 quilo de cocaína e encaminhados para a delegacia da Polícia Civil. O 11º Festival do Camarão começa nesta quinta-feira em Porto Belo, no litoral de Santa Catarina. O evento tem entrada gratuita na Praça da Bandeira mediante doação de 1 quilo de alimento não perecível. A programação prevê shows nacionais até a próxima terça e distribuição gratuita do maior risoto de frutos do mar do Brasil no domingo.
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10: 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Boa tarde.

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o nosso show da tarde. Agora são 2:40, faltando 20 minutinhos para as 3 da tarde. César e Paulinho, um clássico da música sertaneja, na Fazenda da Esperança, para fechar esse bloco aqui na nossa programação do nosso show da tarde. Tempo fechou, tempo tá meio enferruscado, temperatura nesse momento tá marcando na faixa dos 21 graus, umidade relativa do ar 75%. Muita gente participando, e você ainda não está participando? Então vai lá, manda sua mensagem para nós no nosso WhatsApp, é o 49 991 17 8488. Só não esquece de mandar o seu nome completo e aonde você mora, tá bom? Vai lá, boa sorte para todos. Quem está participando é Josielma Rosa, lá da Bossoroca. Um abraço, Josielma, e boa sorte para você. Muito obrigado pela sua participação. Adilson, gostaria de participar do sorteio da cesta básica do Zabote. É o Flávio Luiz Pereira Costa, do bairro Santa Cruz. Ô, tio Flávio, um abraço, amigo. Tudo de bom e boa sorte para você também. Adilson, gostaria de participar do sorteio da cesta básica do Zabote. É a Jussara Terezinha, lá de Santa Isabel. Um abraço para vocês aí, Jussara, de Santa Isabel, e boa sorte para você. Adilson, gostaria de participar do sorteio da cesta básica do Zabote. É o Márcio de Oliveira, do bairro Nossa Senhora Aparecida. Ô Márcio, aquele abraço, amigo, tudo de bom para você também. Daqui a pouquinho a gente volta para atender mais participações aqui no nosso show da tarde. Faltando 2:19, Rádio Nevasca é a voz da comunidade. Boa tarde para você.

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8: Muito bem, temperatura nesse momento baixou, pessoal. Olha só, 19 graus. Tempo nublado em São Joaquim. Boa tarde.
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8: Na Nevasca, 2h44. 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
1: Muito bem, vamos até o Clima Terra agora falar com o Ronaldo Coutinho, 3 horas e 2 minutos. Ronaldo, e o tempo, como é que fica, Ronaldo? O tempo tá nublado. Boa tarde, Ronaldo.
2: Boa tarde. É, o tempo segue aí com condições de alguma chance de chuva com ou sem trovada entre a tarde ou a noite de hoje. A nebulosidade já está bem acentuada, o sol até apareceu de manhã, mas sempre aquele sol fosco, né? Por entre as nuvens ou através das nuvens. A temperatura até subiu, mesmo com o céu nublado, máximas aí de 21 a 24 graus. E não dá para descartar alguma chuva ou trovada entre a tarde ou a noite de hoje. Alguns vão ter, outros passam em branco. Risco pequeno de granizo. Mantém a tendência de chuva na sexta, alguma chance já de manhã e principalmente à tarde e noite. Sábado também, alguma chance de chuva já de manhã e mais à tarde e noite. Não é o tempo todo. Domingo fica mais fresquinho, friozinho, com chance de chuva, e ali na segunda-feira e terça também não está livre da chuva. Então, um tempinho chato para quem tem que fazer alguma coisa de média e longa duração. Às vezes o vento incomoda um pouco. Problema mesmo de sexta para frente vão ser os períodos curtos de tempo seco, algumas horas seguidas quando tem. Então é aproveitar dentro do possível que der para fazer. Da Climaterra, Ronaldo Coutinho.
1: Ronaldo Coutinho, obrigado pelas informações. Até um próximo contato. Ronaldo Coutinho, direto do Climaterra, e a previsão do tempo.
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1: Na Nevasca, 3:06, boa tarde. 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

0: É o nosso show da tarde, 3:20, 3:20. Muito boa tarde para você, Guilherme Benuto. Chorosa aqui na nossa programação. Muito bem, agora vamos até Florianópolis, vamos com o nosso colega Cadu Reis, do Direto da Caerte. Ele vai participar no Direto da Redação da Nevasca FM. Cadu Reis, o nosso boa tarde, amigo.
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2: O Centro de Hematologia e Hemoterapia do Estado promove ação externa para a coleta de sangue nesta quinta-feira em Jaraguá do Sul, no norte de Santa Catarina. A mobilização do EMOSC permite as doações fora de um hemocentro, ampliando o acesso à rede em momento de necessidade de reposição dos estoques. As inscrições para o vestibular de verão da Universidade do Estado de Santa Catarina terminam nesta quinta-feira. São disponibilizadas 941 vagas para cursos gratuitos de graduação presenciais e semipresenciais em diversas regiões catarinenses. Condições do tempo para esta quinta-feira em Santa Catarina com a meteorologista da Caerte, Daniele Lima.
3: O tempo fica instável devido à formação de uma frente fria. Aberturas de sol causam calor e abafamento, mas há condições para pancadas de chuva e trovoadas. Pela manhã, no Grande Oeste, e avança para as demais regiões à tarde.
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9: Na Nevasca, 3:25, boa tarde. 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Muito bem. Quinta-feira, amanhã sexta-feira, tá chegando o final de semana. E eu pensei, não, ela vem na sexta. Será que vem hoje ou vem sexta-feira? Já não veio ontem, que era quarta-feira. Muito bem, está aqui do meu lado a minha querida amiga Roseli, com seu alto astral, com seu otimismo de sempre e trazendo para você que acompanha o mundo da moda, trazendo as novidades, cada vez aquela novidade que toca o coração dos seus clientes e amigas e amigos, por que não? Porque lá é a moda é para todos, né? Tem para homens, tem para mulheres, jovens, rapazes e moças, né? E lá você entra lá com aquele carisma que só a equipe da minha querida amiga Roseli para te receber. Minha querida amiga, seja bem-vinda mais uma vez aqui na Rádio Nevasca.
10: Não, meu amigo querido, eu sempre sou bem-vinda, sempre estou feliz quando chego aqui. Até falei anteriormente, né, que se eu não estiver bem, eu não venho. Porque sim, eu não venho aqui falar da boca para fora, né? Claro. Então, eu quero falar com o coração e a boca que abra e traga as palavras, né? Então, eu chego aqui feliz, eu estou feliz e essas palavras do coração que chegam ao coração de quem tá nos ouvindo.
9: Que coisa boa, você viu aqui, né? Vem uma senhora que ganhou ali um prêmio da Rádio Nevasca e disse: Adilson, tu me dá licença para me dar um abraço na Roseli? Pois não. E ela entrou aqui no estúdio, a Roseli não sabia. Não, eu acho que tu não conhecia, né, Roseli? Uma senhora do interior, né? Uhum. Veio aqui dar um abraço e falou aquelas palavras de carinho pra você, né? Uhum. E não mentiu. Uhum. É o que você passa para as pessoas, Roseli.
10: Ah, me sinto honrada, né?
9: Que coisa bonita, né? Maravilhosa, né? Receber um abraço de uma pessoa que quando te viu, te conheceu através da rádio. Uhum, que ela falou, né? Uhum. Que ela não perde as tuas redes sociais e também na rádio. Uhum, queria te dar um abraço.
10: É coisa boa isso. Coisa boa. Né? É muito bom isso, porque parece que a gente nem merece. Fica até um pouco sem graça, assim. Porque
9: não se emociona, você merece sim, você merece.
10: Euzinha, né? Mas me traz uma alegria, assim, de vez em quando alguém vem, né? É. Já recebi pessoas de Bom Jardim, pessoas do Rio Grande do Sul, que vêm me conhecer e eu fico bem honrada se quiserem vir, né? Ali na loja, será sempre um prazer, né? Abraçar e tentar levar alguma coisa, alguma palavra, algum... Porque o próprio abraço de 20 segundos, né? Ele já começa a liberar ocitocina, que é o hormônio do amor. Então, é isso, né? O dar pra receber. Eu tento dar amor mesmo pra ver se eu recebo amor.
9: Isso aí é o que você planta, Roseli.
10: Querido amigo.
9: Verdade, querida. É o que você planta. É o que você transmite pras pessoas.
10: É, eu tento tratar todos bem, né? Desde o tempo do banco. Eu acho que isso é uma coisa que o meu espírito...
9: Você não olha,
10: já vem recebendo das minhas vidas, né?
9: Você não olha a pessoa por fora. Tu me entendeu, né? Então, para você, são todos iguais também.
10: De certeza, e somos, né?
9: E somos, né?
10: E somos, né? Porque se eu não tomar banho de hoje pra amanhã, eu já começo a cheirar se eu não escovar meus dentes.
9: Não é porque
10: somos todos iguais.
9: Não é porque hoje tu tá com a roupinha melhor amanhã, né? Às vezes tu é encontrada correndo ali com a roupinha de fazer. De fazer o teu dia a dia de academia. Um trabalhador vai lá, você recebe do mesmo jeito, entendeu? É assim,
10: não tem diferença mesmo, né?
9: Não
10: graças
9: tem diferença.
10: A Deus que eu não enxergo e nunca quero enxergar, né? Porque não existe.
9: Não existe.
10: Somos todos filhos do mesmo pai, sabe? A vida, ela é cíclica. Às vezes quem tá em cima vai pra baixo, às vezes quem tá embaixo vai pra cima. A roupa, a casca não é o que se tem na essência, é só uma casca, né? E o, como é que é mesmo, o essencial, né, do Pequeno Príncipe é invisível aos olhos, né?
9: Sem
10: então,
9: dúvida.
10: O essencial não é a roupa, o essencial é invisível aos olhos.
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10: 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Se eu quero receber carinho das pessoas, tem que dar carinho para as pessoas.
9: Sim. Aquela mensagem para esse resto de final de semana aí, Roseli. Vou deixar para você o tema de hoje.
10: Ah, não.
9: Não?
10: Tu, eu gosto que tu peça.
9: Ah, vamos lá então. Colega, o que é que eu vou te pedir? Eu já todos os que eu te pedi, você sempre fala e todo mundo depois manda mensagem. Olha, Adilson, era isso mesmo que eu tava precisando. O que é que eu vou te dizer? Ajudar o próximo. Isso aí que você faz sempre. Isso aí foi mole, diga.
10: Eu vou puxar um gancho, né?
9: Tá.
10: Esse amar ao próximo. Isso. Amar ao próximo, tá? Vou começar por isso pra chegar no quando auxiliar o próximo.
9: Tá.
10: Amar ao próximo como a si mesmo. Não tem muitas pessoas que a gente ouve dizer, ah, ele é tão bom lá na rua, em casa, ele não é bom. Então esse próximo, o primeiro próximo é o mais próximo mesmo. Agora, nesse momento, o mais próximo que tem de mim é você e a Jasmine. Tem muitas pessoas que são bons pros outros e são ruins pros seus familiares.
9: Bem assim. E muitos, né?
10: Muitos. A gente ouve falar muito.
9: A gente ouve falar, sabe? Justamente.
10: É. Então, que esse próximo seja próximo de você. Daí pode, é como aquela pedrinha que se joga no rio, daí vai, isso vai reverberando, né? Então vai indo para ajudar o próximo, depois auxilia os seus próximos, depois os seus familiares, e depois não precisa nem ser os familiares. E quando nós fazemos isso, nós não estamos fazendo isso para ninguém, estamos fazendo para nós mesmos, porque tudo que nós damos, tudo que nós dermos, nós receberemos. Então, auxiliar ao próximo como a si mesmo, você estará recebendo de Deus. Mas existe comprovações científicas que quando se auxilia, quando se faz uma beneficência, quando se faz o bem, é comprovado cientificamente que nós produzimos os hormônios que fazem bem para nós. Então, cientificamente, uma das coisas que mais produz autoestima é fazer o bem sem olhar a quem. Então, tudo que se faz nesse mundo não se faz para os outros. Tudo que a gente faz para a gente mesmo. Mas não deixe para auxiliar o próximo salá de um bairro, sabe? Comece fazendo nos de casa e vai indo para os mais próximos, até que pode chegar lá, num bem distante, num outro país, quando a gente sabe de uma catástrofe, sabe? Eu procuro fazer o bem sem olhar quem faz muitos anos da minha vida, assim.
9: Sim, claro.
10: E tenho essa consciência que eu não faço para ninguém, que eu faço tudo para mim. E tô com quase 60 anos, repleta de saúde, de alegria, sabe? Eu sou uma pessoa feliz. Não quer dizer que quem faz o bem sem olhar a quem não tem as suas tristezas, não tem que passar por as adversidades.
9: Sim.
10: Com toda certeza,
9: toda
10: porque
9: certeza.
10: Nós estamos nesse plano terrestre para evoluir. Mas fica mais fácil. E recebe de Deus mais guarnição. Porque naquilo que a gente vibra, a gente tem. Se a gente está fazendo bem, é claro que está mais próximo de Deus. Se está mais próximo de Deus, vai receber muito mais dele.
9: Cada ação que você faz ajudando o teu próximo, parece que tu fica mais leve, né, Rosé?
10: Com toda certeza.
9: Toda certeza, né?
10: Porque tu trouxe essa frase, né? Então, para cada ação tem uma reação.
9: Cada ação.
10: Na mesma proporção, que é o efeito bumerangue, né?
9: Sim.
10: Vai e volta. Então, por que é que não vamos procurar ter ações boas?
9: Sim.
10: Não quer dizer que a gente consegue o tempo todo, temos as nossas limitações, né? Ainda estamos evoluindo, mas o quanto mais nós conseguirmos, melhor será a nossa vida. Porque para essa ação do bem, a reação que volta é do bem também.
9: É do bem também. Minha querida amiga, que Deus te acompanhe e te traga de volta, se Deus quiser, com saúde na próxima semana. Com esse carisma, com seu alto astral, né? Estamos
10: querida.
9: Sempre de portas abertas, né?
10: Ah, vocês são muito queridos para mim, e queridos a mim.
9: E você sabe que você faz parte da nossa família Nevasca.
10: que legal. E eu me sinto muito bem quando estou aqui, me sinto bem quando falo. E eu desejo para você, para os teus e para todos os que estão nos ouvindo. Também para as urubiciências, eu trouxe uma amiguinha aqui hoje comigo, a Jasmine, que são pessoas.
9: De Urubici?
10: De Urubici. Tá morando em Urubici.
9: Ah, tá morando ali?
10: Uhum. E ali eu tenho muitas pessoas da terra. E
9: sim.
10: Até que vem comprar aqui, nos ouvem na Nevasca. Já tem casos de virem comprar aqui porque nos ouviram na rádio. Então, um beijo pra você e pra todos.
9: Obrigado, querida. Um abraço pra você. E apareça, né? Agora é. A nossa querida já trouxe a primeira vez, né? Agora ela manda mensagem de lá pra nós.
10: Lá,
9: né? Minha querida amiga, um abraço pra vocês duas. Que Deus acompanhe, tá? E até a próxima semana.
10: Um abraço, querida.
9: Rádio Nevasca é a voz da comunidade. 3:37. Seguimos com a nossa programação.

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8: Tempo e temperatura.
9: Temperatura 17 graus, tempo nublado em São Joaquim. Boa tarde.
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9: Na Nevasca, 3:43. 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

É, chegamos ao final aí com esse clássico da música sertaneja, Boate Azul com Joaquim Manuel. Agora faltando um minutinho para as 16h. Pra você que participou, então, cruza os dedos e boa sorte. Pra você que eu não li a sua mensagem, não se preocupa. Agora o nosso sistema vai lá, abre todas as mensagens e você pode ser o ganhador ou a ganhadora, combinado? Então vamos lá. Giovana, é com você, Giovana. Faz o sorteio. Final do telefone 3028. 3028 foi para o bairro Bela Vista. Foi para a Débora Valtric. Débora Valtric, do bairro Bela Vista, levou a cesta básica do supermercado Isabote. Muito obrigado a todos que participaram. Amanhã tem mais. Amanhã tem o kit churrasco do Frigozan a partir da 13h, tá bom? A partir da 13h tem amanhã o kit churrasco do Frigozan. Forte abraço a todos, fiquem todos com Deus e até amanhã. Tchau, pessoal. Se cuidem. Que Deus abençoe todos nós.

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Muito bem, continuamos, né? Continuamos agora fazendo aí o programa do nosso colega Robson Padilha. Robson Padilha está em reunião lá no grupo SCC com o resto da equipe. Tá Dilson Alves com vocês aqui de plantão hoje, né? De plantão. Vamos juntos com a música melhor gauchesca aqui na nossa programação. Estamos iniciando o nosso O Sul Canta pela Rádio Nevasca. Muito boa tarde para você aqui da cidade, muito boa tarde para você lá do interior. Onde quer que esteja chegando o nosso Sul Canta, muito boa tarde, você pode pedir a sua música campeira, sua música tradicionalista, que eu mando aquele abraço para você a partir de agora aqui no nosso programa O Sul Canta pela Rádio Nevasca. 4 horas e 2 minutos, boa tarde para você. Música.

0: dança gaúcha. Aplauda o bugio, moça.
1: Edson Dutra.
0: A dança do bugio.
1: Edson Dutra.
0: Alguém me chama?
1: Sabia que estão dançando um bugio diferente por aí?
0: Sabia.
1: E me ensinaram.
0: Não acredito.
1: Me ensinaram.
0: Tu não venha fazer fiasco aqui no DVD do Serranos, hein, gurizinho?
1: Não, não, vou dançar bonitinho. Por favor, maestro.
0: Ai, sai pra lá com esse bugio. Isso nunca foi bugio na vida, gente. Ah, que errado. Não, pode parar, pode parar. Isso aqui é um DVD gaúcho tradicionalista. Isso nunca foi bugio na vida.
1: É, bugio sim. Denominado bugio boêmio.
0: Ah, bugio boêmio. Isso não existe. Não existe. Bugio autêntico, esse aí, ó.

0: estamos apresentando o nosso programa O Sul Canta, né? Deu aquela chuva, deu aquela pancada de chuva, deu aquela refrescadinha, mas o tempo ainda continua garoando aqui em São Joaquim, né? Mandar um abraço ali para o Gian Nunes, que gosta muito do Sul Canta e gostaria que tocasse do grupo Rodeio, Solta Cavalo, né, Gian? Um abraço, meu amigo, daqui a pouquinho a sua moda aqui na nossa programação. Ô, tio Aurélio, tudo bem, tio Aurélio?
1: Boa tarde, seu Adilson. Tá de plantão aí na nevasca?
0: É isso mesmo,
1: tio
0: Aurélio.
1: Pode mandar pra nós aqui da Lomba, aqui o povo da Lomba. É, o Cusco Javali, tio, seu Adilson. Forte abraço, fica com Deus. Programação show de bola.
0: Um abraço, tio. Um abraço, tio Aurélio. Daqui a pouquinho o Cusco Javali, tá bom, tio Aurélio? Vamos dar uma recheada na Goiá que a gente volta daqui a pouquinho, depois do intervalo comercial. São 4 horas e 16 minutos.

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2: Na Nevasca, 4:20.

Muito bem, estamos apresentando o nosso programa Sul Canta pela Rádio Nevasca, nesse dia 8 de outubro de 2026, quinta-feira. Atenção para esse comunicado, olha só pessoal, foi perdido um cardan de turbina no trajeto da localidade do Bentinho até a Costa da Antonina. Quem encontrou, houver encontrar, tiver alguma informação, por favor, entrar em contato com através do telefone 49 991 39 75 94. Repetimos, 49 991 39 75 94. Oferecemos recompensa para quem encontrar ou deixar aqui na Rádio Nevasca fazendo um favor. Tá bom, pessoal? Vamos que vamos, então. Grupo Rodeio, Sorta Cavalo, 16:22.

0: Dudeca!
1: Passe pra adiante, companheiro.
0: A demora é pouca, meu amigo. Veio pedir uma pousada pra uma tropa.
1: Pode encostar a tropa no mais todo de caseiro, companheiro.

E o bicho tá aí tocado.

0: Afonso Sucanta aqui pela Rádio Nevasca. Agora são 4:39, 4:39. Dá um abraço ali para o Cato Rita, que está ouvindo a Rádio Nevasca. Ô, Cato Rita, Luciano Pereira, Vasconcelo, ô, Vasconcelo. Tudo de bom aí pro amigo? Vamos até o Clima Terra, vamos lá chamar o homem que entende do tempo, Ronaldo Coutinho do Prado.
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0: Ronaldo Coutinho, e o tempo como é que fica, Ronaldo? Boa tarde, Ronaldo Coutinho.
2: Boa noite. É, já tivemos chuva, trovada, pode ter tido algum granizo em alguns cantos. Agora à noite ainda pode ter mais alguma chuva ou trovada aqui na nossa região. É a consequência da frente que passou agora de tarde. Chuva, trovada, algum vento forte, algum granizo isolado. Não só aqui, como também em algumas áreas do centro e oeste do estado. Temperatura já diminuiu. Chegou aí na casa dos 22 a 25 graus. Agora cai. Amanhã tem condição de chuva. Pequena chance de manhã, maior chance à tarde e noite. E um pouco mais fresco que hoje. No sábado pode ter chuva tanto de manhã quanto à tarde, com um período de melhora. No domingo também não dá para descartar. E olha, vamos ter uma série de dias aí com instabilidade na região. Então, sexta, fim de semana, segunda, terça, quarta, quinta, teremos alternância ao predomínio do céu nublado, eventuais períodos de sol e chance de chuva todos os dias, principalmente à tarde e noite, eventualmente manhã. Pode ter um outro dia com mais força a chuva, menos força, e as temperaturas vão ficando mais amenas ali de domingo para frente. Nem muito frio, nem muito calor, ficando mais para frio do que quente, principalmente ali de quarta para frente. Problema mesmo vai ser a chuva, né? O fato da gente ter aí condições de chuva na região, trazendo aí condições de tempo assim no geral, mais para instabilidade e períodos não muito longos de tempo seco. Então o pessoal vai ter que ter paciência em relação aos tratamentos e ter muito jogo de cintura. Da Climaterra, Ronaldo Coutinho.
0: Obrigado pelas informações, Ronaldo Coutinho, com a previsão do tempo direto do Climaterra para Nevasca FM. Agora são 4:41. É o Sul Canta.
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2: Na Nevasca, faltando 5:15. 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

Muito bem, agora são 4 horas e 58, estamos apresentando o nosso programa O Sul Canta, do nosso colega Robson Padilha, que hoje está em reunião lá no grupo SCC em Lages, né? Tá o Robson e o resto da equipe, eu estou de caseiro hoje aqui no nosso, aqui no estúdio da Rádio Nevasca. fiquei de caseiro aqui, tomando mate e, é claro, e prosendo com meus amigos, tomando aquele cafezinho. E você que está ouvindo a Rádio Nevasca, gostaria de ouvir uma música campeira, uma música gaúcha, uma música tradicionalista aí do seu gosto? Manda sua mensagem para nós, que eu mando aquele alô para você e roda sua música aí de sua preferência, a música campeira, agora nesse horário, tá bom? Vai lá no nosso WhatsApp, 49 991 17 8488, que eu mando aquele alô, aquele abraço para você e vamos juntos fazer esse programa ficar cada vez melhor aqui no nosso programa campeiro no Sul Canta. Faltando um minutinho para as 5 da tarde, voltamos já. Vamos dar uma recheada na goiaca e eu volto daqui a pouquinho, depois do intervalo comercial.

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12: Na Nevasca, 5:04, boa tarde. 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
1: É o nosso programa Sucanta, agora são 5:21, 5:21, desculpa, deu um soluço aí, né, pessoal? Deu um soluço. Estamos recebendo aqui mais uma mensagem do Léo. Ô, Léo, boa tarde, amigo.
2: Boa tarde, amigo Adilson, tudo bom? Poderia tocar pra nós aí a flor do meu jardim, aí pra todos os bonjardinenses, preciso ir da rádio pra todos os meus colegas.
1: Tá bom, meu amigo, um abraço pra todos os bons jardinenses então, né, Léo? Aquele abraço pra vocês aí. Daqui a pouquinho, flor do meu jardim com os filhos do Rio Grande. Vamos dar mais uma recheada na Goiá, que eu volto em seguidita com mais música campeira pra você aqui no nosso programa tradicionalista, mas que coisa, meu Deus do céu. Olha só, esse soluço tá me afetando aqui. Esse programa tradicionalista de todas as tardes aqui do nosso colega Robson Padilha, hoje tá uma reunião em Lages, né? No grupo SCC com o resto da nossa equipe, estou aqui tentando, né? Levar mais ou menos no ritmo do meu colega Robson Padilha, mas ninguém consegue, é claro, né? Tô só levando no horário aqui do Robson Padilha e atendendo os nossos ouvintes que estão sempre prestigiando o nosso programa Sul Canta. Eu volto daqui a pouquinho, tá bom, pessoal? É o nosso programa Sul Canta, líder de audiência. Agora são 5:23.

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4: Na Nevasca, 5:28. Boa tarde. 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

0: Revolução da Alegria. Grupo Rodeio.
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alternativos. Castelhana aqui na nossa programação. Agora são 5:42, pessoal, olha só, utilidade pública. Foi perdido um cardan de turbina no trajeto da localidade do Bentinho até a Costa da Antonina. Quem encontrou ou houver encontrar ou tiver alguma informação, entrar em contato pelo telefone 49-991-39-7594. Repetimos, 49-991-39-7594. Oferecemos recompensa para quem encontrar. Então tá bom, vou deixar aqui na Rádio Nevasca para nós. Tá bom, pessoal? Rádio Nevasca, já vou dando aquele abraço para vocês, né? E a nossa programação segue. Logo mais, Robson Padilha já está de volta aqui. Eu acho que ele chega hoje ainda para apresentar aí logo mais o Alma Campeira, tá bom, pessoal? Logo, logo ele está de volta aqui na Rádio Nevasco, ainda hoje ainda, se for possível, né, Robson? Um abraço a todos vocês, que Deus abençoe. Vamos juntos e segue a programação da Rádio Nevasca.

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2: 6 horas.
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3: 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A Hora da Oração da Ave Maria. Bendito sejas, minha mãe Aparecida, a padroeira do Brasil, a mãe que veio nos auxiliar, nos ensinar e nos dar a proteção divina. Ó, minha mãe Aparecida, a primeira prenda do céu. Proteja todo o povo brasileiro, todo o povo do mundo, minha mãe. Derrama seu manto sagrado por sobre nossas cabeças e aconselha os seus filhos para seguir no caminho certo. Chega o entardecer e o dia se despede lentamente. O céu se cobre de cores suaves e o silêncio da tarde nos convida à paz. E é nesse instante que muitos corações, onde quer que estejam, se voltam todos para Maria. Maria, a mãe que acolhe e que conforta e que nos acompanha no caminho das nossas vidas. E neste momento tão especial, deixamos de lado todas as nossas preocupações, minha mãe. Deixamos de lado todos os ruídos e as correrias do dia a dia para abrirmos espaço para nossa fé, para abrirmos espaço para nossa gratidão e também para o silêncio da nossa alma. A hora da Ave Maria é mais que uma tradição, minha mãe. É um abraço bem apertado no nosso coração. É tempo de confiar e de agradecer e de pedir proteção para a família, proteção para os lares e também para o mundo. E que Maria, com sua doçura e todo cuidado, abençoe cada casa, cada pessoa e cada caminhada. E que sua presença, minha mãe, nos inspire a seguir com mais esperança, mais coragem e muito mais amor. Vamos todos juntos elevar essa prece tão simples, mas cheia de significado. Ave Maria, que és cheia de graça. Maria passa na frente e vai abrindo as porteiras. Maria passa na frente e vai tirando os obstáculos. Maria passa na frente e vai abrindo as porteiras. A Ave Maria de hoje vai para todas as almas que estão vagando pelo purgatório. A Ave Maria de hoje vai para todas as crianças do mundo inteiro. A Ave Maria de hoje vai para todos os doentes que estão acamados nos leitos dos hospitais ou acamados em casa. A Ave Maria de hoje vai para você que está completando mais um ano de vida. Parabéns pelo teu aniversário. A Ave Maria de hoje vai para você que deixou todos os seus afazeres de lado para rezar, orar, refletir, pensar, analisar e orar juntamente com o Padre Darcy. Salve Maria, Padre Darcy.
4: Salve Maria, Robson Padilha. Salve Maria, meu irmão, minha irmã. Vamos refletir ao final deste dia, agradecendo a Deus pela nossa família. A família, ela é mais do que um vínculo natural, é uma verdadeira comunhão de pessoas, onde cada relação carrega um sentido profundo e transformador. No matrimônio, na vida familiar, nasce um tecido de relações que molda a existência humana. O amor entre os esposos, a missão de ser pai e mãe, o vínculo entre filhos e a fraternidade que une os irmãos. É nesse espaço que a pessoa não apenas vem ao mundo, mas aprende a viver, amar, a se reconhecer como parte de algo maior. Para os cristãos, a família vai além da dimensão humana. Ela se torna também caminho para o encontro com Deus. É no lar que a fé começa a ser semeada, que os valores são transmitidos e que pelo batismo e pela vivência cristã, cada pessoa é inserida na grande família que é a Igreja. Mesmo marcada pelas fragilidades humanas, a família encontra na força redentora de Cristo a possibilidade de se reconstruir, de se reconciliar e de renovar sua unidade. O amor vivido no matrimônio cristão torna-se então sinal concreto dessa graça, um espaço onde a vida humana e a vida espiritual caminham juntas. Assim, a família não é apenas origem, mas é também missão. Nela, a Igreja encontra o seu início e, por meio dela, continua a crescer no mundo. É no nosso dia a dia, nas nossas relações familiares, que vamos construindo algo eterno, uma comunhão de amor que às vezes no nosso dia a dia com as pessoas que encontramos. Querido irmão, querida irmã, vamos bendizer a Deus pela nossa família e peçamos a intercessão da Sagrada Família. Oremos. O sino da Igreja tange ao longe a Ave Maria, é chegado o momento de recordar a oração que rezou o anjo, mensageiro de Deus, na saudação mais expressiva de todos os tempos. E a vossa bênção pedimos, Nossa Senhora, para que a vossa proteção nos afaste de todo o mal. Querido irmão, querida irmã, família perfeita foi só a família de Nazaré. Peçamos que nós, cada um de nós, possamos construir uma família semelhante à família de Jesus e peçamos pela intercessão de Nossa Senhora, rezando juntos. Ave Maria, cheia de graça, o Senhor é convosco. Bendita sois vós entre as mulheres, e bendito é o fruto de vosso ventre, Jesus. Santa Maria, Mãe de Deus, rogai por nós, pecadores, agora e na hora de nossa morte. Amém.

0: Fiquem com Deus.
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1: Boa noite. É, o tempo segue aí com condições de alguma chance de chuva com ou sem trovada. E não dá para descartar alguma chuva trovada entre a noite de hoje. Alguns vão ter, outros passam em branco. Risco pequeno de granizo. Mantém a tendência de chuva na sexta, alguma chance já de manhã e principalmente à tarde e noite. Sábado também, alguma chance de chuva já de manhã e mais à tarde e noite. Não é o tempo todo. Domingo fica mais fresquinho, friozinho, com chance de chuva. E ali na segunda-feira e terça também, não está livre da chuva. Então, um tempinho chato para quem tem que fazer alguma coisa de média e longa duração. Às vezes o vento incomoda um pouco. Problema mesmo de sexta para frente vão ser os períodos curtos de tempo seco. Algumas horas seguidas, quando tem. Então, é aproveitar dentro do possível que der para fazer. Da Climaterra, Ronaldo Coutinho.
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5: 6h23.

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10: 6h43.

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Mauro Moraes, essa pessoa maravilhosa, um dos melhores compositores, um dos grandes compositores. Porque nós temos essa relação de amigos, nos visitamos. E grande parte o Mauro vem me visitar. E conhecendo um pouco da minha vida, criou uma história em cima do meu cavalo baio, da minha vida, do que eu sou, da minha namorada. É muito bom. Milonga abaixo do

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3: Boa noite. É, o tempo segue aí com condições de alguma chance de chuva com ou sem trovada. E não dá para descartar alguma chuva ou trovada entre a noite de hoje. Alguns vão ter, outros passam em branco. Risco pequeno de granizo. Mantém a tendência de chuva na sexta, alguma chance já de manhã e principalmente à tarde e noite. Sábado também, alguma chance de chuva já de manhã e mais à tarde e noite. Não é o tempo todo. Domingo fica mais fresquinho, friozinho, com chance de chuva, e ali na segunda-feira e terça também não está livre da chuva. Então, um tempinho chato para quem tem que fazer alguma coisa de média e longa duração. Às vezes o vento incomoda um pouco. Problema mesmo de sexta para frente vão ser os períodos curtos de tempo seco, algumas horas seguidas quando tem. Então é aproveitar dentro do possível que der para fazer. Da Climaterra, Ronaldo Coutinho.

0: ela falou que tem que mostrar o que é bonito, né?
1: Estão arrastando a praia pra cidade agora, até pro interior também. Vamos arrematar, Gaetano, vamos que cai o resto dos trapos.
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10: 7:28.

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10: 7:45.

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1: Como talhado em pau-ferro, o carão de traços duros, o bigodão mal cuidado desabando sobre os lábios, par de asas muito cansadas de um avejão de cor negra, melena de muitos meses sobrando por sobre a gola e o colorado de um lenço sangrando em riba do peito, a bombacha de dois panos remangada sobre a bota, os cravos da espora grande mordendo a franja do pala bem atirado para trás, o fibelão da guaiaca luzindo em campo de prata o ouro das iniciais. Sobrando da faixa negra que lhe abarcava a cintura, o cabo entalhado em chifre da xerenga de dois palmos. Um relho trança de oito vinha arrastando a soiteira, dependurado do pulso pelo tento do fiado. Pela rédea o azulego se via que flor de flete, malgrado a estampa judiada de pingo que muito andou. Foi assim que há muitos anos bateu nas casas da estância o celebrado bandido chamado Estácio Ariju. Bandido para a justiça, por seu respeito se explique, que as razões de um índio macho nem sempre são bem aceitas pelos códigos e leis. Bandido por ter sangrado igual de raiva e de armas a um cujo que desonrara a mais moça das irmãs. Bandido porque apertado entre as brigadas e a enchente, já não podendo escapar por debaixo da fumaça, matou um dos quatro praças que não quiseram carnear. Bandido porque seguido por milicada sequiosa de uma vingança total, fugiu da estrada real para o mais fundo dos matos, carneando chivos alheios para um churrasco sem sal. Bandido porque enleiado na rudez da ignorância, desde a fuga e da distância seu modo de malviver. Porque quis a sina ingrata que nunca tivesse plata para pagar um bacharel. Bandido, porque não teve exemplo de tanta gente, cancha livre e costas quentes, à sombra de um coronel. E assim viveu como bicho, pelos fundões das fazendas, a carregar a legenda de perigoso e assassino. Sim, bagual, teatino, com famas de touro alçado, tragando o duro guisado que lhe picava o destino. Algum bolicho de estrada molhava perna cestroso pelos domingos de tarde para um cantinho de cachaça, meio quilo de bolacha, mais um punhado de sal. Olhava de olhos compridos para o mais das prateleiras, para o bom fumo amarelinho, para os maços de palha buena, para a erva de palmeira num saco sobre o balcão. Mas vinha curto seu cobre, mal e mal pras precisão. O bolicheiro era pobre e ele não era ladrão. E a polícia no seu rastro, malgrado o tempo passado, perseguido e acuado por plainos e socavões, sempre mudando de pouso para confundir os milicos. Quem mãe assim era rico, por evidentes razões. Cansou-se um dia final daquela vida de bicho, daquele estranho cambicho com as más volteadas da sorte, de não ter rumo nem norte, não ter descanso ou sossego. E assim bateu cá na estância, naquele entouro de taita, que manda parar a gaita por ter cansado do baile. E ao patrão velho, o Herana, pediu Estácio Ariju que mandasse algum xiru levar ao povo um recado, que viesse o delegado que ele afinal resolvera, ele o bandido, ele o maula, trocar o largo dos campos pelo encolhido das jaulas. Nas suas noites de insônia, entre um pelego e as estrelas, conseguira convencer-se que sendo justa a justiça lhe entenderia as razões e lhe daria a lo muito poucos anos de condena ou mesmo absolvição. Foi então que à meia tarde, num fordecão atochado, deu na estância o delegado com quatro praças por quebra para formar o sarilho quatro fuzis embalados, quatro dedos no gatilho. Então Estácio Arinjú tomou seu último mate. No mesmo entorno de guapo, que era o seu jeito de sempre, arrastou a espora grande na direção dos milicos. Dei mais um passo! Gritou-lhe num gritinho de falsete o delegado, um joguete nas mãos do chefe local. Levante as mãos, largue as armas! Deixe preso o seu bandido, seu metedor de pendenga! E o Arinjú, decidido a entregar-se sem briga, levou a mão à barriga para descartar a xerenga. Cuidado! Berrou um praça. Tremeram cinco covardes e na calma dessa tarde berraram quatro fuzis. Quatro sóis de fumo e sangue se lhe acenderam no peito. Foi desabando aos poquitos, de frente para os milicos, no jeito de um velho angico caído junto às macegas que lhe invejavam o entono. E já quase adormecendo para o derradeiro sono, quatro vezes mal ferido, teve ainda tino e ouvido para escutar um dos cinco que lhe gritava: bandido! Caiu olhando para o céu tinto de sangue e de luz. Dava-lhe o sol pela frente, como a incendiar-lhe a figura, a mais rica das molduras, para enquadrar um valente.

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1: Boa noite. É, o tempo segue aí com condições de alguma chance de chuva com ou sem trovada. E não dá para descartar alguma chuva ou trovada entre a noite e hoje. Alguns vão ter, outros passam em branco. Risco pequeno de granizo. Mantém a tendência de chuva na sexta, alguma chance já de manhã e principalmente à tarde e noite. Sábado também, alguma chance de chuva já de manhã e mais à tarde e noite. Não é o tempo todo. Domingo fica mais fresquinho, friozinho, com chance de chuva. E ali na segunda-feira e terça também, não está livre da chuva. Então, um tempinho chato para quem tem que fazer alguma coisa de média e longa duração. Às vezes o vento incomoda um pouco. Problema mesmo de sexta para frente vão ser os períodos curtos de tempo seco. Algumas horas seguidas, quando tem. Então, é aproveitar dentro do possível que der para fazer. Da Climaterra, Ronaldo Coutinho.

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7: 8 e 6.

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4: 8:23.

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7: 8:45.

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É com muito orgulho que eu fiz estes versos galponeiros e entreguei com muito carinho para este meu irmão, para este cantor de fundamento da terra dos Marechais. E olha o embalo que vão essas cordeiras, mano, velho, ó. Luciano Maia e Nielsen Santos. Verdadeiros defensores da música de raiz,

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1: Está no ar a voz do Brasil. As notícias do governo federal que movimentaram o país no dia de hoje.
2: Olá, boa noite.
3: Boa noite para você que nos acompanha em todo o país.
2: Quinta-feira, 8 de outubro de 2026.
3: Vamos aos destaques do dia.
2: Falta um mês para o primeiro dia do Exame Nacional do Ensino Médio.
3: Estudantes de todo o país se preparam para conquistar uma vaga no ensino superior. Luana Karen.
4: Os inscritos devem conferir o local de prova com antecedência e organizar os itens necessários para o exame, como documento oficial com foto e caneta esferográfica preta.
2: Flagrantes de trabalho em condição análoga à escravidão atingem setores como pecuária, construção civil e serviços domésticos.
3: Ministério do Trabalho e Emprego atualiza cadastro de empregadores autuados do país. Gabriela Noronha.
5: Os 82 registros estão distribuídos por 20